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4: Hora certa.
5: 9:20.
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3: Hora certa.
4: 9h36.
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1: 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Hora certa.
2: 9h56.
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1: Abuso de álcool na adolescência prejudica aprendizado e socialização. Gente, o abuso do álcool está associado a maiores índices de situações de violência, como acidentes de trânsito, roubos, abuso sexual, suicídios e outros. A gravidez não planejada também é mais frequente quando se faz o uso de bebida alcoólica. Em adolescentes, o efeito das drogas é mais sério do que nos adultos, pois é necessária uma dose menor de álcool para efeito deletério e o desenvolvimento da dependência mais frequente também. Além disso, a substância atua em indivíduos que ainda não estão totalmente formados, podendo interferir diretamente na sua capacidade de comunicação, de memória e aprendizagem, de julgamento, no humor, no processamento de novas informações e nas relações interpessoais.
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3: Hora certa.
5: 10h14.
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3: Hora certa.
4: 10h30.
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2: Hora certa.
3: 10h46.
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0: uma enfermidade muito agressiva. Preocupação exacerbada, inquietação, taquicardia, palpitação e sudorese são indicativos desse processo. Cerca de 15 a 20% dos recuperados apresentam sintomas de ansiedade.
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2: Hora certa.
3: Onze e seis.

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0: como é que é, como funciona?
1: Aham. Então tá bom. Falando mal da roça com a cerveja na mão. Aham. Seu brabo.
0: Vamos, de fato é mesmo, né?

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1: 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Hora certa. Hora certa.
2: 11:29.
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2: Vocês precisam admitir alguma coisa.

0: hoje.
1: Não é por falta de tempo não, viu? Você só não tem prioridade.
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E por aqui encerramos a nossa programação. Agradecemos a você, ouvinte, pela companhia. E desejamos uma boa noite. 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

0: País, 5h57. Deixa eu mandar um abraço todo especial aí, né? O Elias, como é que tá, Elias? Preocupado com o abigeato, não é só em Boqueirão, né? Pontora também, há vários dias aí. Um dia uma vaca, um dia uma ovelha, um dia um cabrito, e assim vai, né? Mas...
1: Ó meu bom Jesus.
0: Coisa preocupa já, né, Elias? Vamos lá, como é que estamos aí, pessoal de Pouso Novo aí? Já estão aí prontos, se preparando pro... Bom dia pro trampo aí, pra lenha, né, turma?
2: É, bom dia aí.
0: Como é que estamos aí?
2: Não tá fácil. Depende que nós estamos cuidando, né? Também porque... Não dá pra querer, né? Mas enfim, né? Estamos aí ligados na cultura aí. PM. Beleza? Hoje não? Pouso Novo hoje. Vamos pra ali, lá, já, né? Mas é isso aí. Bom dia, ouvintes aí da cultura. Hein?
0: Isso, bom dia pra nós aí, o Elias da Silva, lá do Dudonha, lá. Daqui a pouco aí.
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0: Seguro dar já na lenha aí, nas derrubadas aí, né? Os matos de eucalipto, as grandes fontes de renda aí da nossa grande região, né? Pra ti, trabalhador, pra ti, trabalhadora. Mês de setembro, das tradições farroupilha, da Semana da Pátria. Teremos feriadão, teremos aí Grenal hoje. Segundo o Zé Abeg, hoje é 6-2 Internacional. Aí pra matar, né, Zé? Até as vaquinhas, né, tão feliz da vida aí com o Inter hoje. Acho que o Inter vai ganhar, vai saber.

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1: 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Notícia na hora certa, no sinal, 6 horas. Músico de grupo de pagode morre em acidente quando chegava para show no bairro Tristeza, na zona sul da capital. Travessias de balsa entre Brasil e Argentina em Porto Xavier e Porto Mauá, no noroeste do estado, são suspensas devido à elevação do nível do rio Uruguai. Grenal, que define semifinalista da Copa do Brasil, começa às 8 da noite. Portões da Arena abrem às 6 da tarde. Céu sem nuvens em Porto Alegre agora faz 13 graus. A instabilidade retorna ao Rio Grande do Sul nesta quinta-feira. Há possibilidade de pancadas de chuva em quase todo o estado, especialmente entre a tarde e a noite. Na capital, mínima de 12 e máxima de 26 graus. 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
2: Trânsito. Atenção para cavalos soltos na BR-386. Naquele trecho de Canoas, entre a BR-116 e a rodovia do parque. Na última hora, trânsito sem ocorrências em atendimento nas principais vias da capital. Com o trânsito, Leandro Rodrigues.
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1: O Senado aprovou um projeto que cria a Política Nacional de Minerais Críticos e Estratégicos, as chamadas terras raras. O texto possibilita um fundo garantidor para estimular projetos e crédito de 5 bilhões de reais para incentivar o processamento de minérios no país. O texto autoriza a União a criar um fundo do qual participará como cotista no limite de 2 bilhões de reais. O texto agora segue para a sanção do presidente Lula. As chamadas terras raras são um grupo de minerais de difícil extração, tornando o trabalho mais caro. O Brasil detém a segunda maior reserva desses minerais, atrás apenas

difícil extração, tornando o trabalho mais caro. O Brasil detém a segunda maior reserva desses minerais, atrás apenas da China. A União Europeia suspende a partir de hoje a importação de carne bovina e de aves produzidas no Brasil. A medida será mantida até que o país apresente garantias de que os produtos cumprem as normas sanitárias do bloco. A suspensão também inclui ovos e mel, produtos que estão sendo avaliados em uma auditoria com previsão de conclusão até amanhã. 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Da redação, Gustavo Gossen.

0: Guarará.
1: Isso, temperatura da marca dos 13 graus. Capital do Pinhão, depois de notícias e informações, vamos lá com o Ben Gaúcho. Oh, pra turma que já estão aí no tapetão, né? Vamos ver. É um bom dia, Rio Grande, quinta-feira. Chegou setembro, abriu as porteiras e o coração do gaúcho bate mais forte no mês de setembro. Setembro é tradição, é orgulho, é liberdade. Mês farroupilha, mês da independência e de celebrar quem faz... de celebrar o que faz brasileiros e gaúchos. E vamos ver. E hoje tem Grenal também, né? Dia de rivalidade, paixão e aquela resenha que só o futebol gaúcho sabe proporcionar, né, Vando Livinali? 3-2 para o Inter hoje, semifinalista da Copa do Brasil. O Atlético Mineiro que já espera o Inter. Assim é o vidente Vando Livinali, já dando aí seu parecer aí, ah.
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1: Isso, uma baita quinta-feira abençoada para todos. Vamos abrindo aqui a programação. O nosso chasque aqui dos recados, depois a gente chega em definitivo com o Ben Gaúcho em 96. 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
6: Estamos chegando lá em Quinta de Grenal, em Quinta, que a turma já tá aí no trampo, no pega, quem tá na estrada, quem tá já lidando com o bicharedo, quem tá se preparando já pro mais um dia de trampo, de lida, proteção sempre divina. E que setembro nos lembre de onde viemos, o que defendemos e o orgulho que carregamos no coração. Bom dia, ouvintes do Grupo Cultura. Setembro que chegou de bombacha, lenço, orgulho do peito. Viva o Rio Grande e viva nossas tradições. E hoje, uma data especial também, que temos semifinais do Campeonato Gaúcho, as emoções da dupla Grenal. Os gremistas e colorados. Tá os dois daquele jeito, Baez. A torcida aí para os nossos times. Mano, 6:09, 13 graus a temperatura. A partir de agora, 3389-1110. Saudações tradicionalistas aí para os amigos, amigas que querem mandar seu alô, seu chasque, informações. 3389-1110 são aí os contatos. 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
6: 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Abertura aí das programações Farroupilha da entidade tradicionalista Querência do Erval. Quintou, 3 de setembro. Daquele jeito, né? Tá feio, mas tá parei, mas tá aí, tamo aí, né?

0: certo? É o meu palpite. É aí. E tu sabe que Grenal, sem dar uma pauleira lá, não é Grenal.
1: Então tá aí, ele falou 6x2, agora ele falou um pouco menos, né? Para não judiar muito dos gremistas.

E as vaquinhas aí do ABEG diz que vai dar. Quanto? Vai dar mais que um? Pessoal do queijinho aí, da queijaria do Zé ABEG. Que tal essa gurizada, hein? Vamos fazer o seguinte, vamos jogar o redondo aí, ABEG. Jogar o queijo, né?

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1: Então tá aí, tá jogado, hein, Zé Berg? Duas formas de queijo e 2 quilos de picanha aí. 3 quilos de picanha, tá bom então? Antônio Veloso e a trova do Grenal com a filha Viviane. 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Acordando com a cultura e aquele mate a capricho com erva mate. 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Pessoal das tendas. Hoje tem carne. Era ontem a carneação, perdemos a carneação lá do Toninho. É, o Toninho, a Rosane.
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1: Pessoal quiser assistir o Grenal hoje, Lancheria Bonacina vai estar com um telão pra turma não perder nenhum lance. 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
1: Carula, como é que tá a Carula?
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1: Carula aí também da coxilha, ô, a turma da coxilha, pede um queijo aí pro Abeg pra experimentar se é bom. Ô, Abeg, manda um queijinho aí ver se é bom. Ô, Deus do céu, o Abeg mandou um queijo aí da queijaria. Meu Deus, existe, alguém se lembra da gente lá? Né? O Zeto, hoje vamos assistir o Grenal aí com o Jundiaque do Fundo.
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1: Falou em apostas, o

Joãozito. Tá desafiando o Evandro Broco, o Nenê da Dona Inês, né? Dobrar uma aposta lá com os peixes aí dos Três Pinheiros. E com o Broco, né? Pra tudo cerveja, vai ter vários dias pra tomar cerveja aí com sabor de pato. Aquela cerveja com sabor do Colorado, né? De pato, de que mais? Tô por ti, Zito.

0: membra turma que se prepara para a colheita da erva, né, Ju? A Ju Rosa e a turma da Pátria. É, um abraço para nós aqui da Pátria. Escutar que estamos tomando um chima e se preparando para daqui a pouco aí colher erva, tirar erva. É, um abraço tudo especial para vocês aí, para nós. Para nós trabalhadores, para ti trabalhador, trabalhadora. Tá?
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0: A música Amor Distante na sequência, tá, Ju, para todos aí da Pátria.

0: dia que começa já amanhecer antes, tá? Já tá claro, agora 6h22. Só um friozinho, né? Um arzinho fresquinho, geladinho na cabecinha. Estamos com 13 graus, 12 dos estúdios, mas lá fora tem aquele... Ai, ventinho ficou com a cabecinha toda arrepiadinha, gente. Álvaro Robeg, vamos meter tabaco aí, né? Como é que estão só no Chiba aqui, o Dorvalino Maciel. O Dorvalino avisando lá o seu barbudinho, né? O Zito. É, o Dorvalino, os peixes. Olha, manda o senhor Zito tomar o remedinho, os calmantes, ficar bem tranquilo, né? Que hoje vai ser uma goleada daquelas que nunca mais os gremistas vão esquecer. Então é pro Zito, né? Pra não sofrer e dormir um pouco antes, tá bom? É. E não apostar muito dinheiro, porque hoje tu vai, vamos ter limpar o bolsinho, Zito. Opa, olha as Nickler, né? Será, Zito? A turma estão provocando o Zito, né? Estamos no nosso intervalo comercial, depois a gente segue com mais músicas e participações aqui na Programação Cultura. Hoje que temos Grenal, hoje também que temos aí a programação aqui do Querência, do Erval, uma grande programação, e demais, piquetes, acampamentos, CTGs do Rio Grande. Só que falta o Inter ganhar, dona Alessandra, lá em Canoas, lá no Bourbon Zafari. Como é que tá, Alessandra?
1: Bom dia, Pascoal.
0: Opa.
1: Eu e o Jandir vamos pra aí sábado.
0: Opa.
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0: Quem ganha o Grenal hoje é a Alessandra. A Alessandra que tem a bola de cristal, né? Mora lá em Porto Alegre, já sabe de todos os movimentos. Fala pra nós aí. Alessandra e o Jandir, quem que ganha o Grenal aí? Eu quero apostar mais uns trocos aí com o Zito. Agora sim, o intervalo comercial, as inserções da propaganda eleitoral gratuita, que é obrigatória, 6h25.
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5: Ei, um abraço aí pro João Basto, né? Turma do restaurante. Vai que tá baço. Tá, vamos lá, vamos pra São José do Herval. Temos aí a turma aí que já estão aí no... preparativos para receber aí os tradicionalistas, para logo mais a grande programação para o Pilha, né, Fiorini? E a turma aqui da Revisa Auto Center, que também são aí parceiros da programação lá em São José do Herval. 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Bom dia.
6: Vale, bom dia,
5: como é que estamos aí?
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5: Tá Tá aí, turma da Revisa Auto Center, a equipe de mecânicos, aí o Henrique, o Fiorini, o Balistrelli. É 3 em 1, né? Olha aí as programações então da 37ª Ronda Crioula de São José do Herval, que se inicia hoje, do Querência do Herval. Isso, então a grande programação hoje, dia 3, destacando mais uma vez, 18 horas o Encontro dos Cavaleiros da Matriz, em São José do Herval, 18h15, cerimônia na frente do Sicredi e acendimento da chama crioula, em seguida o desfile pela cidade de São José do Herval, 19 horas chegada da chama crioula no CTG, com o início da cerimônia e as homenagens, 21 horas o jantar, associados do Sicredi que estiverem vestindo a camiseta verde. É doce crédito, é o ingresso e cortesia da casa. Então, para hoje, a grande abertura. Para amanhã, dia 4, 7 horas, o café de chaleira no Querência do Herval, 23 horas, o baile com o grupo Tchê Barbaridade. Tem vários ingressos que a gente sorteou, né? Tem que retirar os ingressos até amanhã aqui na Rádio Cultura. E tem também mesas que foram sorteadas com parceria de várias empresas, né? Também já foi passado o nome aqui para a organização, né? Tá? A grande programação, então, para abertura hoje da 37ª Ronda Crioula do Querência. Valeu! Aqui para o Eduardo Godoy de Moraes, aqui para todos os gremistas. Olha, hoje é daquele jeito, ó.
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5: 6h35, logo mais tem também o ar das loterias, os resultados.
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5: Tá difícil de ganhar até na Federal do Brasil, lá, tio.
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5: É Alexandre de Moraes. É, Lote Fácil acumulou em 45 milhões. Quina de novo acumulou.
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5: Aí pra hoje também temos a Time Mania, que paga 11 milhões e 700 e tem aí a...

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0: Isso, vamos dar um minuto, ponto às 6h40 aí. É, hoje temos Grêmio, né? Se o pessoal quiser apostar uns trocos aí, é só falar com a dona Inês aí da, do Bar da Rodoviária, né? Ela liberou aí o Evandro pra jogar mais aí, que o Colorado vai ser, vai passar pras semifinais. É, o Zito já reforçou aqui, já dobraram aí a aposta. Tudo, dona Inês.
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0: 6h40 aí, uma grande região, ligados, sintonizados.
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0: Um abraço aqui pro doutor Juarez Tafarel. Olha um recado aqui do doutor Juarez. Grimistas irem dormir cedo, né? Pra não sofrer, né? Mas que barbaridade. Então tá. Vamos obedecer aqui o doutor Juarez. Vamos lá, os grimistas dormem mais cedo, né? Tá bom, Juarez? Uma parada cardíaca, um infarto. Ai, meu Deus, já tô emocionado agora. Parece que vai sair um coração pela boca, doutor Juarez.
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0: Questão de pressão alta, né? Um calmante aí, pra ficar bem tranquilinho pra hora do jogo. Tá bom, doutor. Um abraço aí, doutor Juarez, aí os demais profissionais da saúde.
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0: Não podemos se emocionar muito, né? É. Agora o Tião Oliveira diz que é 3-1 Grêmio. Semifinal, já contra o Atlético Mineiro, que já tá no camarote esperando aí o Grêmio e o Inter lá. E segundo lá o Cariquinha, o Tião Oliveira da Laveg, é Grêmio que vai para as cabeças com o Atlético Mineiro, né? Agora já o doutor Juarez disse que vai dar Inter, né? Vamos ver, né? Chega a me dar uma ansiedade, parece que um coração vem pela boquinha, né, Paulinho Gaspar?

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1: Vamos preparando as batas aí, a pilcha completa com a Agro Assis. Um abraço aí pro Guilherme Assis. Tudo pronto, né? Tudo pronto aí pros festejos, farupilha, né? E que precisar, te aproxiga aí, te aproxiga. Hã? Só ver por aqui a audiência e os amigos que estão na linha, né? Especial a turma aí da linha Cosmos, São José do Orval, seu José Darcia.
9: 3-1 pro Grêmio. 3-1 pro Grêmio, tá bom.
1: Quiser jogar mais uma grade, cara, que é bom.
10: Dino Pascoal, manda uma música pra nós do irmão Cantão, guri. Começou a semana, vamos
1: aqui. Ui, Galichão, prepara os trocos aí, as pataques, né? Mais um recado aqui antes das inserções da propaganda eleitoral gratuita.
11: Bom dia, meu amigo.
1: Há quanto tempo?
11: Roda pra nós aí do Tião Carreiro e Pardinho, hein?
1: Qual é delas?
11: E o Grenal hoje vai ser 0-0. Vão decidir nos pênaltis.
1: Mais sofrimento daí?
11: Ninguém vai ganhar em campo hoje.
1: Mais sofrimento?
11: 0-0.
1: Meu Deus do céu.
11: Quem vai levantar o caneco é o Palmeiras, meu amigo Pasquale.
1: Puxa saco do Palmeiras. Nem parece que é do Rio Grande do Sul, é o Dudu, tá?
12: Bom dia, Pascoal. Certo? Aqui é o Juraci, aqui do Formigueiro. Quero pedir uma música aí pra oferecer pro meu amigo Leonas, que tava apaixonado ontem. Mas estava pra Bento, podando parreira desde de meio de julho, daí viemos ontem, de volta pro Fontoura, né? Aí tava apaixonado meu amigo Leonas ontem. Aí quero oferecer uma música pra ele aí do Teixeirinha, Fim do Nosso Amor. E oferecer pro meu amigo Gerson também, que...
1: Gerson, como é que tá?
12: Na tenda dele lá em Bento ontem, prozeando com ele. Oferecer pra ele também. Tá bom, Pascoal? Um abraço aí.
1: Vamos dar aí um grande abraço pra essa turma aí que se liga em 96, tá? Outro recadinho aqui, o Rudimar Pedrosa diz, hoje é 7-1 Grêmio Porto Alegrense. 7-1, não é demais? Vamos lá então com o Teixeirinha. Fim do Nosso Amor. Ali pro Leônidas. E para a turma aí do Formigueiro, a turma dos Vinhedos.
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1: E pro Juraci aqui do Formigueiro, né? Tá com a camiseta já do Grêmio.

antes das políticas, aqui pro Fabiano Tomasi. Estão nos treinamentos lá das empresas lá em Soledade. Chá de banco não é teoria, né?

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1: Já estamos no aguardo e da propaganda eleitoral, aí é para a audiência, para os amigos, diariamente, até dia 1º de outubro, agora, o espaço da propaganda eleitoral gratuita. 6h59, para a audiência, 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Cultura Gaúcha. Manozinho!

0: 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Agora, 7:00 da manhã, horário de Brasília, já estamos na manhã de quinta-feira, 3 de setembro. 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
17: Hora certa.
32: Isso, tempo ensolarado em Fontoura Xavier, 7:25. 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Isso. Amanhã da nossa quinta-feira, vamos com 14 graus de temperatura. Bom dia, tem break aqui de inserções da propaganda eleitoral gratuita. Break comercial, foi a gente segue atendendo recados e participações na segunda hora do Bem Gaúcho. 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Buenos dias para nossa quinta-feira, 3 de setembro.
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32: Seguimos com a programação do Bem Gaúcho, 7h32. Vamos correndo com a coisa aqui, né? Estamos aí na manhã da nossa quinta-feira. 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Bom dia.
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32: Isso, nosso Buenos Dias, Rio Grande. Setembro chegou, 3, é, já estamos no dia 3, trazendo o orgulho de ser gaúcho, o amor pela nossa pátria e aquela paixão que só Grenal consegue despertar. Hoje, o Grenal, que saberemos quem vai para a semifinal da Copa do Brasil, né? E que nesta quinta-feira a gente carregue no peito o orgulho da nossa terra, o respeito pela nossa pátria e a fé que nos fortalece aí com a nossa mãe Aparecida, né, Zelindo? Falar em Zelindo, um abraço pra turma aí, pro Zelindo da Rosa, família, né? Homenageando a toda a turma aí da lancheria Bonacina. Falar em Bonacina, pra hoje a turma pode assistir o Grenal, né, em telão. E que Nossa Senhora Aparecida abençoe o nosso caminho, proteja nossas famílias e cubra de luz cada ouvinte da Rádio Cultura, cada gremista, cada colorado.
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32: E segundo aqui o vidente Tufão, né? Diz hoje é colorado. Opa! É. Dona Inês também, né? Como é que tá a dona Inês aí do bar da Estação Rodoviária? Tá preocupada que o Evandro Brock tá jogando demais aí, né? Olha, vai daí, né, dona Inês? Senhora é gremista, mas o teu filho vai encher o bolso.
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32: Já pensou em ganhar aquelas 10 caixas de cerveja e mais aqueles 1000 que ele apostou com o Zito? Mas vamos lá, 7h34. 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Vamos lá, tem ouvintes na linha.
1: Parece como?
32: Cadê o...
1: Manda ali pra turma do latinho ali. Pra turma, tudo bom?
32: Tudo bem, quem fala?
1: Um abração aí pra ti, tudo de bom. Manda uma música bem bonita que eu vou escutar aqui no bar do Neri.
32: Qual é a música aí, Neri? Opa,
1: manda que lá pra minha sogra, lá no gramado.
32: Dona Lourdes.
1: Pra todos os clientes que frequentam o bar do Neri aqui, temos as portas abertas pra servir eles. E pra meus compadres, comadre, vizinho aqui. E lá pro alemão, lá na, pra baixo, lá com o alemão, tá. Tá meio preguiçoso o alemão. De primeiro ela acordava cedo, agora tá acordando meio-dia. Anda meio aborrecido. O alemão ele anda cafetoso. E pro Fernando também. Coitado, Fernando. Fernando anda meio doente. A 51 pegou ele. Um abraço pra todo o pessoal aí. Baredondeza aí. Um abraço pra ti aí, pessoal.
32: Isso. Um abraço então pra audiência e pros amigos aí que se ligam. Em 96,5, tem mais aí?
1: Manda ali pra turma do Latinha ali.
32: Opa.
1: Da turma da Shopping da Fruta ali.
32: Do Latinha, do Caneca.
1: Da bebida lá e puxou aí ali pro mercado ali, pra tudo eles.
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32: Renato. Então tá aí, um abraço aí pra turma, né? E os nossos telefones. 3389, 1110. É, vamos bater o chão da arena hoje, diz aí o Claudio Mira e o taxista, né? O taxista, o rapaz das fretes do táxi, Claudimir Cordeiro, aí o Nene Cordeiro. Não vou dizer muito hoje. 4-1 pro Internacional, para não judiar muito deles lá no Azulão. Ah, que tal aí o Nene Cordeiro? Um abraço.
0: Vão acolherado.
32: Nerê do Santos, Nerê, dia 26 tem o grande torneio de sinuca lá no Nerê, né? Dia 26.
1: Eu acho que dentre os dois ganho mais ruim, porque não tem nenhum bom.
32: Opa, ó.
0: E é lindo rodeio.
32: Vem dessa gente, vamos lá. Rapidito, tem recados por aqui. Aqui pro papai Zanella, né? Tá homenageando aí o pessoal dos urbanos. Como é que estamos, Zanella?
3: Bueno, meu amigo da Pascoal.
32: Quem ganha? Quem ganha aí?
3: Faz um favorzinho pra dar uma anunciada aí pra nós. Que nós temos uma parte de uma limpeza agora aqui. Da Serfoque até o Espaço Ideal aqui. O pessoal tem um pouquinho mais de cuidado aí. O pessoal dos carros aí, dos que estão dirigindo aí, tá?
32: Ao país, serviços urbanos que estão aí na avenida aí da Serfoque. Então toda atenção aí, né? Pessoal aí, os urbanos estão fazendo a limpeza lá, né? Então,
4: Meu trabalho é de peão campeiro.
32: E segundo o Zanella, hoje é 5-2 pro Grêmio. Mais um gremista, hein?
4: Mas eu trago outro.
32: E pro seu Ataídes, é, tem recado aqui pro seu Cordeiro. Seu Cordeiro tem um recado aqui do Zelendo aí, o Preto, é, meu amigo Cordeiro, espera terminar o jogo, a festa dele está muito grande lá na zona do de Cansado. Ah, meu amigo Cordeiro, esperar terminar o Grenal hoje, né?

abraço tudo especial pra turma aqui da banda Mensageiro Legal e pro Leandro Miranda. Como é que tá, Leandro? O homem dos jardins aí, né? Que agora, dia 5, vão ter um grande momento, um grande evento lá na Lancheria São José. Logo mais a gente destaca aqui, né? Vai ter missa, vai ter amistoso, vai ter churrasco campeiro e 14 horas. É, tem aí o musical Só Bailão. Opa!

0: Então tá aí, né, o Pinga Fogo já tomou aí o calmador, o Doril. Que mais? 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
6: Então daí, Vando Bonacina que canta aí pros colorados e pros gremistas, né, Rude? Como é que tá, Rude Santos Vieira, pra noite?
7: Bom dia, Pascoal.
6: Opa, os Fausto.
7: A música do maestro lá, ó, pô, Chupeto lá da tenda, lá o Diogo, o Luiz que tá escutando lá, o Diogo, Chupeto. Aí, ó, do maestro pra nós aí, Pascoal, por favor, hein.
8: Bom dia, Pascoal. Me manda do Galo Preto aí, ó, lidando com a bicharada aí, ó.
6: Então daí, né, o maestro Bonacina, nosso amor terminou, né?
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6: E pra hoje o Grenal, né, com o Telão, aí da Lancheria Bonacina, e show também com ele, né, a lenda do grande cozinheiro, dos grandes empresários da gastronomia também, grande cantora e o maestro Bonacina. Tem mais recados aí, pessoal da linha, hein? 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Pessoal da Canga, como é que tá o seu Ataíde? Tá só pelo Colorado hoje.
10: Bom dia, Pascoal. Tô tranquilo? Pascoal, é o seguinte, hoje até de meio dia eu vou trabalhar, porque eu quero enterrar a mandioca e as batatas. Tu sabe que a lua tá boa pra esse tipo de coisa, né?
6: Não tá muito grossa ainda.
10: E aí de tarde eu vou pra cidade, vou pegar uma cerveja, uma champanhe, uma picanha, fazer um convite pra umas 2, 3 mulheres e fazer a festa pra vitória do Grêmio. Também queria dizer que os gremistas não devem estar de apostando muito com o pessoal do Inter aí, porque é até uma judiaria, a mesma coisa que tinha doce de boca de criança hoje. E então, o que eu não quero pra mim, não quero pros outros, mas sei que amanhã vai ser um dia super triste pros colorados aí, há muitas lágrimas que vão botar, muito nervosismo. Apesar que eu tenho uns amigos do Inter aí, mas só que eu disse e repito, né? O que eu não quero pra mim, não quero pros outros. Mas amanhã vai ser um dia muito triste pra eles. É certeza, o Grêmio bota 1-0 no Inter lá na Arena hoje, não tem conversa.
6: Ah, vai plantar mandioca e batata, tá, seu Ataíde? Quero ver amanhã, é, aquela mandioca que entra branca vai ser vermelha, vai ficar tudo vermelhinho, aí sim, quero ver a sua cara, seu Ataíde Oliveira. Quero ver as tuas mulheres que vão dizer, chafado. Ah, vai entrar branca, vai sair vermelha. É. Ai, Jesus. Ataíde.
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6: Quiser apostar 10 quilos dessa mandioca descascada aí, ô. 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
1: Hora certa.
2: Isso, não perca a hora, 10 para as 8. E, Verazinha, orgulho da nossa terra, respeito pela nossa pátria, paixão pelo nosso futebol e fé para seguir em frente. É o espírito do mês de setembro da nossa quinta-feira. 7h51, 9 para as 8.
3: Naquela bicha dando a Copa do Chapéu. Mena Quevedo foi campeiro do Rio Grande. O velho Mena é um campeiro lá no céu.
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4: Oi, galera, vamos em frente, 7h58, vamos invocar em Santo Onofre, né? Começando aí a semana para o Pilho, os festejos, né? E o cara tá daquele jeito.
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4: Ô, Santo Onofre.
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4: Bom dia aí pra quinta-feira, 3 de setembro, 10 e o Domingos Bortoncelo.

0: Não, vou falar com o Zeca, né? Diz que o Zeca tá com dinheiro, né? Daí aí o Pronaf, inclusive, vai emprestar um pouco aí pro... pra turma que estão lidando com o tabaco, com o plantio aí das morangas, das abóboras, aí o Geroso e Mariane. Ah, ô Zeca, empresta aí. Tá de alto novo agora, de fiote, de Fiat. Ô Zeca, quando é que vamos dar uma voltinha aí na...
1: Bueno, meu amigo Pascoal. Manda uma do maestro aí pro Rudy Fausto.
0: Maestro, vamos lá então. Oito em ponto, como é que estamos? 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Bom dia.
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0: Lá do Sabiá, boa. Falar em Sabiá, domingo tem domingueira do Sabiá, hein?
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Aí um do sucesso é do Caico, meu bem, ô, tá? Gremistas, eu traí vocês. Vamos lá, deixemos o Inter ganhar, né? Aí é brabo, né? Claro que temos, olha a semana aí dos aniversariantes, um abraço todo especial aí para a família Bortoncello. Hoje é o seu Domingos Bortoncello 87, depois temos o Renan Bortoncello, temos o Cid Bortoncello, temos o Pedro Bortoncello, é, e mais uma turma aí, né?

0: volta aí, seu Domingos, em nome de toda a turma aí, todos os Bortoncelo aí. A turma quer saber onde é que vai ser o aperitivo, o churras, né, o bolo. Tá o Renan e o Cid já, né, aqui. Já estão em prontidão lá pra começar o fogo.
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0: Especial aí o Netinho, aí o João Vitor, a Suzana, a turma toda também se associando às homenagens.
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0: E o Geiro aí, né? Oh.

0: Vila Cida, é o Sandro Noronha. Um abraço da Sandro. Da Sandro aí, a turma toda. 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Bora!
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0: novo. Negão do Campo Novo, tiver algum colorado que quer apostar aí do Grenal?
1: Sara,
0: com 5 leitão, 2 cabrito e 1000 em dinheiro aí, tá? Para com o Rudimar Pedrosa aí do Campo Novo, né? E ali, gente. Aqui pro nosso ouvinte aí, o Robson, aí da Canga. Como é que tá, Robson? Ligado sempre. Dona Alice aí, Apolinário Leite, quem que ganha o Grenal hoje, Dona Alice?
2: Olha, a Dona Alice, quer homenagear a Cassiane e o Quilino, que tá completando aniversário. Mandar uma música bem bonita pra eles.
0: Então tá aí, seu Aquilino, me diz se tem alguma coisa na brasa aí. Seu Aquilino aí, o patrão aí da Dona Alice. Vamos lá, tem notícias da hora chegando.
3: É terça-feira. Agora 7h27, por enquanto.
0: Isso, atualizando aqui.
1: Picasso, velho, pachola, barbaridade pra caralho.
0: 8h07, né? 8h07, é a hora certa, vamos lá.
4: Ela ficou conhecida por defender o direito das mulheres no ambiente de trabalho, o direito ao aborto e à educação social.
5: Um terremoto de 5 graus de magnitude atingiu o Tibete, na China. O tremor ocorreu a 10 quilômetros de profundidade na região de Xizang, próximo à fronteira com a Índia. Até o momento, não há informações sobre vítimas ou danos. O abalo acontece uma semana depois de uma avalanche no Himalaia que deixou mais de 1.200 mortos. Mais de 4.000 pessoas seguem desaparecidas. Agora em Porto Alegre, temperatura de 16 graus, 8 horas, 7 minutos.
4: O Ministério Público de São Paulo prendeu nesta manhã um ex-integrante da cúpula da Secretaria da Fazenda e Planejamento do Estado. André Vaz era o número 3 na hierarquia da repartição até maio deste ano. Ele é investigado por integrar uma organização criminosa que cobrava propina para interferir na análise e na liberação de créditos tributários. Ao todo, são realizadas buscas em 47 endereços em São Paulo e Mato Grosso do Sul.
5: O deputado federal Ricardo Abrão, do PSDB do Rio de Janeiro, é alvo de uma operação da Polícia Federal nessa manhã por corrupção eleitoral. A investigação identificou um esquema de compra de votos nas eleições municipais de Nilópolis, na Baixada Fluminense, em 2024. Policiais fazem buscas na residência do político em um condomínio de luxo no Rio de Janeiro. Em instantes, Senado aprova política para minerais críticos com até 5 bilhões de reais em crédito e garantias.
4: Após ser aprovada pela Comissão de Constituição e Justiça do Senado, a proposta que prevê o fim da escalação

0: 6-1 depende agora de uma decisão do presidente da casa, Davi Alcolumbre, para seguir ao plenário. O texto foi aprovado ontem pela comissão e está pronto para ser votado pelos senadores. Alcolumbre ainda não definiu uma data para a análise e líderes do governo admitem que a votação pode ficar para depois das eleições. O relator, Omar Aziz, manteve o texto aprovado pela Câmara para evitar que a proposta precise voltar à casa. A PEC prevê a redução da jornada semanal de 44 para 40 horas, com 2 dias de descanso por semana e sem redução de salário.
1: O Senado aprovou um projeto que cria uma política nacional para estimular a exploração e o processamento de minerais críticos e estratégicos, incluindo as chamadas terras raras. A proposta autoriza a criação de um fundo garantidor para facilitar o acesso das empresas a financiamentos. Também prevê até 5 bilhões de reais em crédito tributário para incentivar o processamento dos minérios no Brasil. O país tem a segunda maior reserva de terras raras do mundo, atrás apenas da China, mas ainda depende do desenvolvimento de tecnologias para transformar os minerais em produtos de maior valor. O texto segue para a sanção do presidente Lula.
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0: A próxima edição será ao 12:50. Bom dia.
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4: 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Como é que estamos aí? Bom dia para nossa quinta-feira. 13 de setembro, hein? Semana da Pátria, dos festejos Farroupilha que se iniciam hoje no Querência. É o movimento, né? E a coisa que gira. Pessoal que estão no plantio aqui do tabaco, do fumo também a todo vapor, aproveitando aí os dias bonitos lá. 8:11.

0: Nós temos aqui a Silvana, né? Se alguém tiver alguma mesa, alguma cozinha para doar, ou cadeiras também, né? Talvez tenha aí para doar, quer fazer uma doação, entre em contato aqui com a Rádio Cultura, que a gente ajuda essa família aí, tá bom? Que a nossa quinta-feira seja de paz na alma, força na caminhada, bênção sobre cada família. Um bom dia aí à nossa audiência. Acorda Rio Grande com informação, música, tradição, aquela energia que faz o gaúcho começar bem aí a quinta-feira. De cabeça erguida, gremistas e colorados também, as tradições do Rio Grande.
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0: Buenos dias.
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0: E aquela paixão que só o Grenal consegue despertar em gremistas e colorados.
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0: Vamos ver de noite aí, né? A dona Inês aí do restaurante do bar do Brock aí, né? Diz que hoje é 2-1 pro Grêmio, né? Daí vai ficar triste lá. A menina que prepara o melhor pastel, a dona Rosane, o seu Brock, né? O seu Evandro, o gordinho, o barrigudinho. É a dona Inês. Vamos encher o bolso, né? Então a Inês e o Zito vão encher o bolso hoje.
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1: Oi, Galicinha, olha, temos uma programação especial aqui do nosso CTG Uganda, né? 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
1: Isso, incentivando a cultura. Isso, tá? Essa é a programação aqui do GAN, Carreteiros da Liberdade, desse ano aí, os fumicultores, uma das principais fontes de renda aí do município aí, que serão agraciados e homenageados, hein? Hum? Intervalito comercial, vamos lá, já voltamos, hein? 8:18, vamos lá, Dur.
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3: Isso, agora chega pro Caimba, né? Um abraço também pros amigos aqui da Borracharia Santos, né? Olha, vai viajar agora pro feriadão da Independência. 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Mais recados por aqui da pedido e depois a gente segue com o Bem Gaúcho.
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3: Bom, se prende fora aqui, 8h22, vai andar quinta-feira. Temos visita aí. Até o elemento surpresa, como é que tá, Vitor? O garçom aqui da lancheria da Paula.
15: Bom.
3: Pra quem que vai, um abraço aí pra Paula e pro...
15: pro Marco.
3: Só coisa boa lá hoje.
15: Tu... sim.
3: Podia trazer um café pra nós aqui, né? Tio Marquinhos, a Paula, as meninas, como é que é o nome das confeiteiras lá, né?
15: Agora esqueci o nome deles.
3: Mas que tal o garçom aí da Paula? Então tá aí. Pra toda essa turma aí. Ela do Pinhão aí em frente, o centro administrativo. Daqui o garoto propaganda, né? Hoje tá com o uniforme da FX, futsal, camisa do Inter. Quem que ganha hoje? O Inter ou o Grêmio?
15: Grêmio.
3: Quantos a... não quer escapa... hã? O Marquinhos é colorado lá, o patrão?
15: Grêmista também.
3: É, só a Paula que é colorada. A Paula é colorada ou grêmista?
15: Grêmista também.
3: Então vai dar a goleada do Grêmio aí, né? E pro Sandro Vaz... Godoy, já apostou aí Mila aí com o Sandro Pedroso, né? O colega de Lida, né? Dá aí o...
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3: É, alguém vai ganhar disso aí, o Sandro Pedroso, né? É, o futebol, hein? É, o futebol... Mencionados e criticados, Grêmio e Inter decidem na Arena, vaga na semifinal da Copa do Brasil em busca de alívio, dinheiro e confiança, né?
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3: Quiser apostar mil aí, dona Alice Moura. Vamos meter aí, né? Dona Alice, como é que estamos?
0: Hoje vai fazer 2-0 Inter. Eu falo, Inter hoje vai fazer 2-0 hoje.
3: Notícia boa, então, se o Inter vai fazer 2-0 aí pro o Evandro Brock do Bar da Estação Rodoviária, né? Vai pelar o Zito.
0: Falo, Inter hoje vai fazer 2-0 hoje.
3: Opa! Deus te ouça, dona Mosa.
17: Bom dia, Pascoal. Bom dia aos ouvintes da Rádio Cultura. Manda pra nós aí, né? São José do Herval, todo o povo que tá na escuta aí. Se for possível, cancioneiro das coxilhas. Um abraço, Pascoal. E hoje os cavalos amanheceram todos encilhados aí. Vamos se atracar. Vamos se atracar pro Rio Grande, velho.

0: Altaí, vamos lá com o cancioneiro. Para todos os cavalareiros que já estão prontos aí para os festejos Farroupilha hoje que se inicia. São José do Herval, no Querência, a grande programação.
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0: é a dona Gessi Garcia.
2: Bom dia, Pasquale. 2 pro Grêmio e 0 pro Inter. Gremista de coração.
0: Então tá aí, mais uma gremista aí se manifestando, né? Então, tempos colorados hoje, é Grêmio, né? Então tá aí, dona Gessi.
2: Bom dia, Pasquale. 2 pro Grêmio e 0 pro Inter.
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0: Já tem a Luici também, o Inter ganha por 1-0 hoje. Um abraço, Pascoal.

0: aí se iniciando as programações aqui do Querência lá. 37ª Ronda Crioula que tem início hoje lá. Já que estamos falando em resultado e em placar, né? Tô aqui com o Bola de Cristal, esse que dá o parecer final, né? O homem das planagens, Brian, né? Doutor Juarez te mandou dormir cedo hoje, né? Tá um recadinho aqui do Doutor Juarez pro senhor Valmir Ferreira Dreyer para se deitar um pouco antes hoje.
1: Bom dia, Pascoal. Depois desse joguinho hoje que o Grêmio vai jogar ali para cumprir tabela com outro time lá, quem é que nós vamos pegar depois da classificação aí? Que eu acredito que ali por as 9h30 ali já nós já temos com o resultado na mão, né?
0: E vai saber, né? O Atlético Mineiro que já tá esperando, né? É, o Atlético que venceu aí o Cruzeiro, que é o adversário de quem venceu o Grenal hoje, né? Segundo aqui o Dr. Juarez Tafarel, é colorado hoje, né? Então o seu Pinga-Fogo vai ficar triste. Tô com medo que ele vai ficar off amanhã. E pra nossa ouvinte, Raquel, opa, que tal aí, já botou a foto com camisa tricolor, né, Raquel? Um abraço pra vocês aí, toda a família.

Aí tem mais 4, 5, 6 anos. Pera aqui, ó. Um abraço então pra turma aí. Tá? 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Tá bom? É, Lúcio das Moças. Quanto é que vai dar o Grenal aí, Lúcio das Moças?

0: Alô, Lúcio das Velhas e das Novas, quem ganha hoje?
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2: O JM é colorado, sete músicos e só tem...
0: Turma também da sorveteria da Iraci, 4-0, diz a Iraci pro Inter.
3: Buena, Pascoal, sou Lúcio das Moças das Velhas. O Grêmio vai fazer 2-1 o Grêmio. O Grêmio é 2-1. 2-1 o Grêmio.
0: Tá daí o Lúcio das Velhas, né? Das Novas. O Eliandro Miranda aqui lá da Picada Rosa. É, 2026 vai ser igual a 2016. Grêmio, campeão da Copa do Brasil. E Internacional rebaixado. É o que diz o Eliandro Miranda, né? Mas não dá pra acreditar nele, né? Meu Deus, daí sim, né?

0: mas não perca a hora. 8h31. 8h31. Certa!
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4: Idoso fica em estado grave após ser atropelado na RS-130 em Lajeado. O acidente foi na manhã dessa última quarta-feira, no quilômetro 70 da rodovia, em frente a Docile. 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
11: Isso, bola em frente aí. Somente tem recados por aqui da nação gremista.
12: Mas esse joguinho hoje que o Grêmio vai jogar ali para cumprir tabela com outro time lá, quem é que nós vamos pegar depois da classificação aí? Que eu acredito que ali por as 9.
11: Isso, Atlético Mineiro já espera vocês aí, né? E a dona Malzinila, como é que tá, pessoal da Canga?
13: Bom dia, Pascoal. Fala pra esses gremistas aí que o jogo é bom depois dos 90 minutos. Mesmo com a ajuda do juiz, que sempre estão ajudando esses gremistas aí, vamos ver hoje, né? Senão não íamos ganhar no chiqueirão deles.
11: É, olha a Malzinila, ó. Legal. Fortes emoções hoje na Arena do Grêmio, 20 horas. As emoções depois aí de 100 minutos de um Grenal sem gols e com pouco futebol, ficou tudo pra hoje. E a dona Malzinira já deu a letra aqui, né?
13: Bom dia, Pascoal. Fala pra esses gremistas aí que o jogo é bom depois dos 90 minutos.
11: Tá bom, então.
14: Bom dia, meu amigo Pascoal. Hoje o Grenal é 0-0. E diga pro Pinga Fogo aí passar na farmácia ali e comprar um calmante pra ele hoje. Tá bom, meu amigo Pasquale?
11: Isso, o doutor Juarez já deu a receita pra ele, tá bom?
12: Ô Pasquale, antes do jogo já estão reclamando do juiz. Olha aí, ó. Eu acho que vamos jogar sem juiz hoje, Pasquale. É, não vamos querer juiz.
11: Então tem dona Malzinila e o Fonseca. Hoje vão jogar sem o juiz, tá bom? Tesouro de Mar Pedroso e Campo Novo, vão se acalmar, povo, né? Agora voltou o Ataíde. Ô, Ataíde.
15: Bah, Pasquale, ó, tô na lavoura e tu churrado pra lavoura, pra te ver como eu sou o teu ouvinte preferido, número um. Ah, só que eu tô escutando, né? As pessoas dizem uma coisa, dizem outra, mas essa senhora que disse aí agora, eu acho bastante difícil, porque se o Inter não pode ganhar em casa, imagina hoje na casa do Grêmio, eu não quero muito. É só 1-0 em cima do Inter, tá bem bom.
12: Reclamando do juiz, olha aí, ó. Eu acho que vamos jogar sem juiz hoje, Pascoal.
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16: Isso aí, meu amigo Colorado. Tamo junto, meu Colorado, velho. Ô, meu galo. Valeu, bicho velho, tamo junto. Pergunta aí pro Pascoal aí, meu amigo Colorado aí. O que deu aí, o que aconteceu ontem lá com o Vitória? O que o Vasco fez pro Vitória ontem? E assim vai ser hoje. Pergunta aí pra você. Não sei se foi o Pinga Fogo aí que falou aí. Pergunta se tem alguma apostazinha pra fazer. Pergunta se tem alguma apostazinha pra fazer, é só dar um grito. Tá bom, meu amigo? Vamos, meu, que nem dizer o meu amigo Colorado e esperar os 90 minutos. Vamos ver quem é quem hoje. Valeu, Pascoal. Um abraço. Tudo brincadeira, Pascoal. Você tem que brincar nessa vida. Vocês estão sabendo que vocês já estão fora. Valeu? Um abraço, um abraço.

0: depois dos 90 minutos. Mesmo com a ajuda do juiz.
1: 8h42, seguimos aí com o Bem Gaúcho. É, no mês de setembro, na manhã dessa quinta-feira, 13 de setembro, aqui para o Laugir Bortoncelo, hoje homenagem que vai para o aniversariante da Vila Cês. O seu Domingos, seus 87 anos hoje.

0: Estamos no Sulzete, nesse mês de setembro das tradições. 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Vem da César, Tuxi.
1: Dá licença, companheiro, que o bagual vai dar um relincho, mas o clube...
0: Desajeita, nasceu Laudir Bortoncelo, né? Tá só pela festa do seu Domingos, vai ter, claro, Laudir, calma aí. Só aguardando aqui o... onde vai ser, né? E para a noite, quem quiser assistir o Grêmio e Inter Grenal na Arena, tudo ali na Lancheria Bonacina, vai ter telão à disposição aí para os torcedores, tá? E lembrando que daí para a noite não vamos ter juiz aí, segundo aqui o Pinga, né? Vamos jogar sem juiz.
2: É tranquilizante, né? Depois do jogo, né? Os caras ficam meio nervosos.
0: Opa, tem mais?
2: O meu amigo Adriano Lando falou, Pascoal, que do lado da pecuária dele ali tem uma farmácia ali que vende aqueles tranquilizantes, né? Depois do jogo, né? Os caras ficam meio nervosos. Antes passa ali e compra um tranquilizante ali, os colorados, né? Pra esfriar a cabeça, né? Que o esporte continua, né, Pascoal? Aí eles tomam aquele remedinho ali, eu fico tranquilo, tranquilo. Amanhã até a camisa do Inter boto, né? Sabe que perderam, mas bota igual.
0: Bem desse jeito, bem desse jeito. Vamos lá acelerando o petiço, né? Porque o tempo é curto, já estamos aí na filareira da nossa programação, né?
3: Por ser um homem...
0: Ah, mais recados por aqui, da Pedinho.
4: Não adianta os gremistas e os colorados falar aí no rádio, Pascoal. O campeão é o Palmeiras, não adianta, Pascoal.
0: Que barra. Um abraço aqui para uma música para o Sidney Bortoncelo. Sidney, um abraço para ti em nome do Laudir Bortoncelo. Ah, Sidney aí da Vila Cisda, em frente aí o Parador, diz que a festa do Sidney vai ser ali, tudo no Parador, o Grilo Vila Cisda. Então, seu Sidney Bortoncelo, um abraço de toda a família, especial do Laudir. Tem vários aniversariantes da família Bortoncelo, né?

Se possível, aí pro aniversariante, aí o Sidney, lá do Toncelo, né? Aquela. É, pro Sidney, Sidney. Felicidades e pelo aniversário. Muitos e muitos anos de vida. Tá o Laudir, né? Quer saber onde é que vai ser a festa.

0: Bem desse jeito, Cotrijal, já já voltamos que o tempo tá estourado aqui, né? É, depois a gente já fecha por aqui a nossa participação.
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12: E vamos lá, tem recados por aqui de Jareira.
13: Então antecipa seu pinga-fogo, porque hoje vai dar Inter e não vai ter choro, tá? Vai se antecipando, porque senão é perigoso você dar um infarto.
12: 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Ei, tanto aí, né, gremistas e colorados, um abraço. 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Como é que estamos, Deise? 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
14: Bom dia.
12: A nossa colorada Deise Wildo.
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12: Olha isso ali, mesmo. Hein? Olha
14: um
12: ali.
14: Grande abraço a todos, um ótimo dia e até amanhã, Dal Pascoal.
12: 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Gremistas e colorados, ouvintes, um grande abraço, um bom dia. Na sequência tem notícias e informações, depois balança aí na voz de Joelson da Rosa. Um abraço, um abraço com informações.
15: Exportação de petróleo. A decisão foi publicada hoje no Diário Oficial da União e entra em vigor em 8 de setembro. A taxa foi criada em julho como parte de um pacote de medidas para conter os efeitos da alta do petróleo no mercado nacional. Conforme a Receita Federal, a arrecadação já soma R$7,9 bilhões. Na última terça, o Tribunal Regional Federal derrubou uma liminar que suspendia a cobrança, o que possibilitou a prorrogação do imposto. O Banco Central decretou hoje o encerramento das atividades de duas distribuidoras de valores com sede em São Paulo. A Trustee e Banvox têm entre os controladores Maurício Quadrado, ex-sócio do Banco Master. A Trustee gerenciava fundos ligados ao caso Master e a Banvox também tinha ligações com esquemas relacionados ao banqueiro Daniel Vorcaro. Até o momento, o Banco Central não relacionou a liquidação das distribuidoras com as investigações sobre sobre o Banco Master. Conforme o Banco Central, as duas instituições tinham participação pequena no sistema financeiro brasileiro e cometeram graves violações das normas do setor. 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Da redação, Felipe Baques.
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1: Opa, força, fé, coragem, alto astral. Bom dia, gente. Estamos chegando a partir de agora.

com o nosso Balança Região em mais uma edição desta quinta-feira, hoje 3 de setembro, hein? É hoje dia do biólogo, né, inclusive? Muito bem, vamos que vamos. Bom dia pra você, pra toda a sua família, pessoal que tá no comércio, pessoal aí que tá descansando, outros já em clima da Semana Farroupilha. Hoje começa, né? Hoje tem abertura na cidade de São José do Herval aí. E tem Grenal em campo hoje também, né? Quem é que passa? Inter ou Grêmio? Pois bem, vamos ficar sabendo hoje também, né? Muito bem, todas essas emoções começando tudo hoje, quinta-feira, que 3 de setembro, hein? 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Muito bem, vamos que vamos. 5433891110 pra você. Manda ver a partir de agora com a gente. No campo, na cidade, onde quer que você esteja, essa é a 96. Bom dia, gente!

Fernando Sorocaba, paga pau, 9h19, galera. Bom dia pra você, uma excelente quinta-feira. É pra turma aí, alô Maria. É, bom dia, paz e bem. Grêmio e Inter 1x1 hoje, né? É 1x1? Eu também acho, né? Vamos ver o que, que vem. Acho que vai pros pênaltis. Vai pros pênaltis aí, Tião. Vai pros pênaltis aí. Já tá com o chimarrão prontinho. Já tá com o manto aí, né? É, olha aí. Eu acho que vai ser 1x1 também. É. Ai, ai, ai. Um abraço pro amigo Gidiael também na sintonia com a gente aí também. Um abraço pra turma. Pessoal na sintonia, os amigos do estúdio também sintonizados na cultura. O Eduardo também aqui tá só pelo Inter também, palmeirense aí, né? Ô, bicho velho, valeu. Um abraço, tudo de bom. Seguimos, 9h20 agora, 9h20. Temperatura.

0: Na casa dos 17 graus, o tempo é ensolarado na terra do Pinhão.
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2: Parece que eu já quero sentar aqui num bar em Goiânia mesmo e já começar a beber ouvindo essa.
1: Tô pronto.

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1: As mulheres entre 25 e 64 anos devem fazer o exame preventivo ginecológico a cada 3 anos. Tão importante quanto fazer o exame é saber o resultado e seguir as orientações médicas. As mulheres com 40 anos ou mais devem se submeter ao exame clínico das mamas anualmente. Aquelas que estiverem entre 50 e 69 anos devem ainda realizar a mamografia a cada 2 anos. Em caso de alterações suspeitas nas mamas, a mulher precisa procurar um médico.
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3: Olá, que alegria ter você. Vamos conferir as previsões para Áries, Touro e Gêmeos?
4: Áries, Touro, Gêmeos.
3: Começando com Áries, prepare-se para decisões sérias e responsabilidades. É preciso agir com cautela, maturidade e realidade para encarar suas limitações. A cor do dia é verde e o número da sorte, 14.
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3: Para Touro, atenção. Problemas sérios podem envolver irmãos ou parentes. Analise tudo com entendimento e maturidade. Você exporá o que pensa e embates podem ocorrer. A cor é cinza e o número da sorte, 1.
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3: E para Gêmeos, examine suas finanças e compromissos. Um planejamento realista exige esforço para concretizar metas. Dificuldade com alguém pode surgir. Sua cor é amarelo e o número da sorte, 30. Daqui a pouquinho eu volto com mais do Guia Astral. Não saia daí.
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8: Fachin diz que medidas serão anunciadas no tempo devido, após escândalos de mensagem entre Vorcaro e Moraes. Para o presidente do STF, é preciso preservar a instituição. 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

0: Busque sempre fazer as coisas com alegria, mesmo que sejam difíceis, dê o máximo de si. E acredite, isso muda o futuro.
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6: Vamos conferir agora as previsões para mais 3 signos do zodíaco:
5: Libra, Escorpião, Sagitário,
6: Libriano. Seu cônjuge tem passado por definições profundas, exigindo autonomia. A realidade de fatos é dura, mas necessária para avaliar posturas. Seja responsável. Cor do dia, branco. Número da sorte, 60.
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6: Agora, Escorpiano. Reflita sobre o julgamento que afeta suas interações no convívio e trabalho. Relacione-se com normas disciplinadas, pois restrições afetam relações e desafiam a comunicação. Cor, rosa. Número da sorte, 11.
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6: E para você, Sagitariano, imponha limites e entenda questões financeiras envolvendo filhos ou sua gestão. Há restrições para assuntos materiais, como empréstimos ou heranças. Busque atitudes maduras. Cor, laranja. Número da sorte, 3. Daqui a pouco estaremos de volta com as previsões finais do Guia Astral. Não saia daí.
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1: Olá, 9h49, gente. Bom dia pra você que se liga na Cultura FM. Vai seguindo na 96 aqui, nossa programação. Deixando um abração aí também pra turma que tá na audiência aqui, meu amigo Marcos, que tá na sintonia. Meu amigo Gibrail da Rosa Oliveira, hoje de aniversário. Grande Gibrail, um abraço aí pro Gibrail, saúde, felicidade, tudo de bom. Também pro Gabriel Via, pra Luana Lima, felicidade e muitos anos de vida aos aniversariantes desta quinta-feira, hoje dia 3 de setembro. Bom, vamos fazer o seguinte, galera, vamos fazer um sorteio aqui pra turma. Vamos sortear aqui pra turma a partir de agora aqui também. Vamos fazer o sorteio aqui, o último sorteio do dia hoje, né? Para o pessoal, para amanhã, a grande festa do CTG Querência do Erval aí para amanhã, onde vamos ter aí baile com Tchê Barbaridade. Eu vou sortear uma mesa para a turma aqui, tá? Uma mesa com quatro lugares para a turma aqui, que mandar no WhatsApp da 96.5 aqui, no 3389-1110. O sorteio de uma mesa. Uma mesa valendo, então, a partir de agora aqui. A gente já sorteou aqui as mesas, né? A mesa RD Uniformes, Stephanie Portaluppi levou. A segunda mesa, Revisa Auto Center. Aí o ganhador, Sônia Prado. E a terceira mesa, Agropecuária Três Pinheiros, Zenildo da Rosa. E agora a gente vai sortear a mesa do Dr. Fábio Faleiro Vieira, né? Então a mesa aqui para amanhã, lá no CTG Querência do Erval, para curtir Tchê Barbaridade aí, tá bom? Pode ser? Bora lá então, 5433891110. Bom dia!

0: Notícia na hora certa, no sinal, 10 horas. Banco Central decreta liquidação de corretoras ligadas a Maurício Quadrado, ex-sócio do Banco Master. China registra 2 terremotos próximos ao Tibete uma semana após a avalanche que deixou mais de 1.200 mortos. Não há informações sobre novas vítimas. Balsas voltam a operar em 4 pontos da fronteira com a Argentina, na região noroeste do estado. O serviço havia sido suspenso pela elevação do nível do Rio Uruguai. Sol entre nuvens em Porto Alegre, temperatura de 19 graus. Previsão de elevação das temperaturas com máximas de 27 graus à tarde. Até o fim do dia, a instabilidade avança do sul e atinge as demais regiões. Tem previsão de temporais isolados. 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
1: Trânsito. Tem relato de engavetamento entre 4 carros na Avenida Castelo Branco, em Porto Alegre. Afeta a chegada à capital. Motoristas que puderem, evite a região. A EPTC ainda não foi acionada. Tem acidente também na Quintino Bocaiúva, com a Mostardeiro. E tem muita lentidão na Assis Brasil, com a Francisco Silveira Bittencourt. A EPTC verifica o motivo. Nas rodovias, BR-116, trecho de Canoas, tem lentidão devido às obras, junto ao viaduto da Inconfidência. Com informações do trânsito, Thiago Bittencourt.
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0: Polícia faz buscas a suspeito de matar e enterrar homem com a ajuda da companheira da vítima em Balneário Pinhal.
3: A Polícia Civil está investigando a morte de Luciano Souza da Silva, de 52 anos. O caso ocorreu no último sábado, mas a polícia só tomou conhecimento do fato na tarde de ontem. Além do foragido, estão envolvidos no caso a companheira de Luciano e um outro homem. Os dois foram presos. Segundo a investigação, Luciano foi morto dentro da casa dele, no distrito de Túnel Verde, e depois enterrado em uma área de mata. O delegado Rodrigo Nunes trabalha com 2 hipóteses. Uma delas é que a mulher mandou matar um companheiro. Há histórico recente de violência doméstica dele contra ela. No entanto, durante o depoimento dela e do outro envolvido, os dois afirmaram que foram obrigados pelo terceiro envolvido a enterrar a vítima sob ameaça de morte. O foragido foi quem executou a morte, segundo a dupla. Os dois disseram que o crime ocorreu após uma discussão em meio ao consumo de bebida alcoólica. Da redação, Guilherme Milman.
0: A Procuradoria-Geral da República fechou um acordo de delação premiada com o empresário Antônio Carlos Freixo Júnior, conhecido como Mineiro. Ele é dono da Entre Investimentos, que intermediou pagamentos do banqueiro Daniel Vorcaro para a produção de Dark Horse, filme sobre o ex-presidente Jair Bolsonaro. Segundo as investigações, o empresário relatou detalhes de remessas feitas a um fundo sediado no Texas, ligado à produção do filme, e que tinha entre os administradores Paulo Calisto, advogado do ex-deputado Eduardo Bolsonaro. O acordo agora será analisado pelo ministro André Mendonça, do Supremo Tribunal Federal, que é o relator do caso. 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Notícia na hora certa, volta na Rede Gaúcha às 11 horas. Da redação, Pedro Quintana.
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1: 10h11, bom dia pra você que se liga na Cultura FM. Vamos nessa, meu povo. Pra você que se liga na 96, deixando um abração aí pro Luan, que tá na sintonia conosco também por aqui. Aquele abraço pra turma. Ah, valeu. O Robson também tá na sintonia. Bom dia. Aí também pra Raquel de Oliveira dos Santos, tá participando aqui do sorteio da mesa. Pra Tatiane da Cruz também tá concorrendo aqui o sorteio da mesa no Querência do Erval aí também. A dona Lourdes daqui a pouquinho vai curtir a música Sem Amor Ninguém Vive com a banda Os Atuais aqui na 96. Bom dia. Oi, meu Joelso, bom dia. É, você sabe dizer se o Jefferson Zamboni ganhou um ingresso? Ah, oi, Leia, aqui por enquanto não, tá bom? Ah, por enquanto não, mas vamos botar no sorteio agora da mesa, pode ser? Vamos botar no sorteio da mesa aqui pra concorrer à mesa aí no Querência Nerval aí. Valeu, um abraço. Oi, Joelso, sempre na escuta, me coloca aí no sorteio da mesa, José Zito da Silva, abração. Abraço, valeu, Zito. Tudo de bom pra turma aí também que se liga na 96. 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

0: prazo, né? E do Imposto sobre Bens e Serviços, IBS. O prazo se encerra até o dia 30 de setembro de 2026. A mudança decorre nas adaptações do Simples Nacional à reforma tributária sobre o consumo. Pela primeira vez, a opção pelo regime deixa de ocorrer em janeiro e passa a ser realizada em setembro do ano anterior ao de produção dos efeitos. As empresas que já integram o Simples Nacional não precisam realizar a nova opção para permanecer no regime, salvo se existente no cadastro um registro de exclusão futura. Entretanto, deverão avaliar se desejam manter no CBS ou IBS, dentro do recolhimento unificado do Simples Nacional, ou se preferem recolher esses tributos pelo regime regular. A legislação traz a oportunidade de cancelamento de ambas opções, ou seja, pelo Simples Nacional, e de apuração do regime híbrido até o dia 30 de novembro, caso o contribuinte se arrependa de uma ou mesmo das duas escolhas. Para as empresas cuja inscrição do CNPJ ocorre entre 1º de outubro e 31 de dezembro de 2026, a legislação prevê tratamento específico.
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2: Estamos de volta com o Guia Astral.
1: Câncer, Leão, Virgem.
2: Começando com você, de Câncer. Há desafios com cônjuge, sócios ou parceiros. A situação é delicada, você pode se sentir exposto. Tenha atitude madura e realista. Essa experiência trará crescimento por meio de compromissos. Sua cor é o vermelho e o número da sorte, 19.
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2: Agora, para Leão. Atenção com desafios que afetam seus medos. Postura madura no trabalho e na saúde. Fique de olho nas limitações que o impedem de agir. Evite embates. Sua cor é o preto e o número da sorte, 9.
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2: E para você, de Virgem. Dificuldades em equipe ou com projetos. Lide com a realidade e as limitações. É fundamental tomar uma decisão importante que gere mudanças profundas. O campo afetivo pode ser tocado. Sua cor é o azul e o número da sorte, 43. Daqui a pouco eu volto com as previsões para os próximos signos. Continue com a gente.
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Agora 10h30, gente. Vamos nessa. Pra você que se liga na Cultura FM, é quinta-feira, é dia 3 de setembro de 2026. E pra você que se liga na Cultura, vamos nessa, meu povo. Eita, coisa boa, né? Que dia bom hoje, né, gente? Uma quinta-feira ensolarada aqui na região. O dia bom de ser feliz, não é mesmo? É, rapaz. E dia também aí de decisão. Decisão hoje, Internacional e Grêmio. Eita, e a turma aí tá já fazendo aposta aí, né? É às 20 horas na arena aí, vai balançar. Rodrigão já tá indo pra lá, Rodrigão, né? A turma aí tá indo pra lá daqui a pouquinho, né? É isso aí, muito bem. Um abraço pra galera aí, o meu amigo Hugo também. Alô, Hugo, um abraço pra vocês aí, tudo de bom. É o pessoal que tá na sintonia com a gente por aqui também, valeu. Aquele abraço pros amigos que se ligam na Cultura FM. É, olha, hoje dia 4, né, gente? Nós vamos ter aí também um cafezito da manhã. Nós vamos ter aí no GAN Carreteiros da Liberdade também, né? Daqui a pouquinho vamos ter aí a Malu, que estará aqui nos estúdios da 96.5, falando um pouquinho mais sobre a programação também, né? Mas sexta-feira tem o tradicional café de chaleira. Acontece às 6h30 da manhã dessa sexta-feira. E a cavalgada que vai sair amanhã em frente também à entidade, pelos desfiles das ruas. E vai estar a abertura também da cerimônia de homenagem aos fumicultores. Então, vai ser os homenageados do GAN Carreteiros da Liberdade no dia de amanhã. Tá bom? Muito bem. Vamos que vamos. Senhoras e senhores, 10h32 agora. E a parceria com a gente por aqui dos nossos amigos, nossos parceiros aqui... 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Turma aí tá na sintonia com a gente. Um abraço para toda a equipe Ferragens Arthur com a gente. 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Muito bem. 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Muito bem, vamos que vamos. Seguimos na 96, 10h33. Daqui a pouquinho a gente vai fazer o sorteio da rifa aí, tá? Daqui a pouquinho tem o sorteio da rifa aí. Um abraço aí pra minha amiga Gilvani. Alô, Gilvani! Um abraço, Gilvani! Tá concorrendo à mesa por aqui também. O Ademar Batista tá concorrendo. A Leia Moraes também tá concorrendo por aqui também. Bom dia, bom dia. Ah, deixa eu ver aqui também quem mais tá com a gente.

0: Muito bem, muito bem. Bom dia.
1: Bom dia, Gilberto. Eu queria que tu botasse ali no sorteio da mesa aqui do CTG aqui de São José. Bota aí teu, meu nome aí pra ver se tá sorteado. Então tá. Tchau.
0: Tchau, tchau. Valeu, Flores. Tá participando aqui a Flores Bela também. Muito bem. Valeu, um abração pra vocês aí. E tudo de bom, tá, gente? Vamos lá. 10h35 agora. Vamos lá. Seguimos da 96.

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1: Estamos de volta para a última parte do Guia Astral. Vamos conferir agora as previsões finais do Zodíaco.
0: Capricórnio, Aquário, Peixes.
1: Capricorniano, você se sente desafiado por quem interfere nas suas decisões. Interaja com maturidade para evitar discórdias. Sua cor é dourado, número 10.
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1: Aquariano, resoluções importantes na sua rotina e trabalho. Decisões assertivas são necessárias, mas com consciência das suas responsabilidades. Para você, cor bege, número 58.
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1: Pisciano, atenção especial aos filhos ou assuntos do coração. Você pode se sentir cobrado e limitações pedem maturidade. Fique de olho nas finanças. Sua cor é roxo, número 22. Foi um prazer estar com você em mais uma edição do Guia Astral. Muito obrigado pela sua companhia. Espero você no próximo programa com novas previsões e muita energia positiva. Até a próxima.
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1: Agora 10h46, 10h46, estamos no ar com o nosso programa Balança Região aqui na Cultura FM. E como eu já tinha falado aqui no nosso programa, nós estamos recebendo aqui nos estúdios da 96.5 os nossos amigos aqui do GAN Carreteiros da Liberdade, que inclusive começa agora, amanhã, inclusive, a programação do GAN Carreteiros da Liberdade. Eu estou recebendo aqui a patronagem do CTG para nós falar um pouquinho mais sobre a programação, como é que tá os preparativos, enfim, um pouquinho mais da programação aí para todos os gaúchos de todas as querências, que começando a partir já de amanhã. Então aí, Rafael, bom dia.
2: Bom dia, Joelson, bom dia, ouvintes da Rádio Cultura. Estamos numa expectativa muito grande, né? A partir de sexta-feira, 6h30 da manhã, temos o tradicional café de chaleira, né? Com todos os apetrechos e comidas típicas do Rio Grande do Sul, né? Vai ter morcilha, salame, cuca. E o especial café naquele fogão campeiro do GAN, que a comunidade conhece, aquele grande fogão lá, e vamos botar para funcionar.
1: Tá certo. Malu, bom dia, bem-vinda.
3: Bom dia, Joelson, bom dia a todos os ouvintes da Rádio Cultura, mais uma vez aqui com a parceria da Rádio Cultura. Estão muito felizes de estarem aqui hoje, podendo fazer um convite muito especial a toda a comunidade fontorense, às nossas comunidades vizinhas, para estar nos prestigiando e visitando nossa entidade para essa Semana Farroupilha desse ano de 2026.
1: Muito bem, então amanhã já vamos estar começando com o belíssimo café, né, às 6h30, café de chaleira, um café tradicional aí com o GAN, sempre serve com uma gastronomia, né, bastante campeira. E esse café, ele vai começar a partir das 6h30 e tem até um horário que vai ficar ali específico ali, como é que vai ser?
3: É a partir das 6h30, já vai estar tudo pronto, né? Principalmente para as pessoas que trabalham, precisam estar no seu trabalho, no horário certo. E a gente vai receber as escolas também, a escola do Ernesto. E a gente vai ficar até o momento que, né? Geralmente até 9, 10 horas, né? No máximo 10 horas a gente está encerrando. Então a gente espera toda a comunidade, então a partir das 6h30, para vir tomar o seu delicioso café do GAN, que é um café bem tradicional. E estaremos esperando vocês.
1: Muito bem. O valor do café, qual que vai ser o valor amanhã?
3: É R$35.
1: R$35, muito bem. Rafael, também segue a programação aí para sexta-feira, do dia da manhã da abertura oficial.
2: Isso mesmo. Às 18h30 teremos cavalgada com saída em frente à entidade e desfile pelas ruas da cidade. Uhum. A gente espera aí um grande número de cavaleiros, pelo que a gente vem conversando com a frente dos cavaleiros, né? Uhum. E daí vamos fazer um belo desfile na cidade.
1: Perfeito. E na sequência, nesse ano tem a entidade está homenageando os fumicultores aqui do município de Fontoura Xavier, né?
3: Sim, a gente conversou bastante, né? E a patronagem decidiu que acho que é um momento muito especial em nós homenagear esses agricultores, né, esses fumicultores, porque a gente passa um momento bem difícil na agricultura, né, bem um momento difícil, assim, tanto em relação financeira, em relação a plantio, essas coisas, porque a gente vem enfrentando aos últimos anos um grande problema também com o clima, né? Não o clima, essas enchentes, que prejudica muito a nossa agricultura. E o nosso município, a nossa comunidade, ela é assim baseada praticamente assim, um dos principais do nosso município trabalha é a agricultura. Então, assim, a gente vê também, se a agricultura vai bem, o município cresce também, né? Tanto o município, como o nosso comércio, como a nossa localidade. Então, visto isso, visto a dificuldade que esses agricultores, esses fumicultores estão enfrentando nos últimos anos, a gente achou por bem e por correto homenagear o trabalho que eles fazem. Que eles fazem um trabalho para toda a comunidade. Então, é o trabalho deles que move o nosso comércio, que move a nossa população. Então, visto isso, a gente decidiu homenagear eles. Acho que é o momento de nós homenagear essas pessoas, é o momento de nós gratificar eles por tudo que é o trabalho que eles têm, por tudo que eles estão passando por essas crises que a gente vem enfrentando.
1: E aí depois da sequência da abertura vai ter as apresentações das invernadas artísticas, né? E também visitantes, é isso?
2: Isso mesmo. Vamos receber...
3: Amanhã a gente tem o desfile, então. Depois do desfile a gente vai ter a abertura da Semana Farroupilha, com a homenagem aos agricultores e fumicultores. E depois a gente vai ter a apresentação das invernadas. Então, como a gente vai primeiro, vai ter a apresentação das invernadas da casa e a dos visitantes. Tá? Amanhã quem nos visita é o CTG Osório de Assis, né? E a gente vai primeiro fazer a apresentação das crianças, tá? Porque as crianças, às vezes, tem crianças que dormem mais cedo, então, visto a isso, elas às vezes cansam também. Então, logo após a cerimônia de abertura, logo após a homenagem, é a apresentação das crianças, depois será servido o jantar, e depois do jantar a gente continua com as apresentações dos grupos mirim, juvenil e adulto.
1: Perfeito, então. E vai ter uma promoção amanhã, junto para os cavaleiros, R$35, né?
2: É isso, R$35. E também a gente vai fazer um combo do baldinho de Heineken, a 5 Heineken por R$60. Né? Para todo o pessoal que ir lá, e inclusive para os cavaleiros.
1: Que bacana. E daí no sábado segue a programação também, né?
3: É, sábado a gente vai ter só o café da manhã. Então, sábado, a entidade vai servir o café da manhã no mesmo horário, a partir das 6h30, né, nosso tradicional café. E daí a gente encerra a nossa Semana Farroupilha no dia 18 de setembro, que é uma sexta-feira, tá? Que daí será na parte da noite também. Vai ter o nosso jantar e apresentações das entidades visitantes, e após a gente terá um baile daí nesse dia.
1: Perfeito, duas bandas, inclusive Trio da Serra e Expresso Sul.
2: Isso.
1: Estão animando, fechando então a Semana Farroupilha do GAN Carreteiros da Liberdade, então, aí, que começa a partir de amanhã, e fica o convite então para a nossa comunidade regional para participar também, né?
2: Só lembrando, Joelson, que amanhã, após as apresentações, após o jantar, terá um baile com o Trio da Serra também.
1: Ah, tem um baile também.
2: Isso, isso. Amanhã tem um baile com o Trio da Serra lá no GAN.
1: Perfeito, então. O pessoal que está nos ouvindo aqui, então, neste momento, aqui, ó, em relação ao café, né? O café, então, gente, vai ser nesse dia 4, amanhã, sexta-feira e sábado, tá? Amanhã e sábado vai ter o café aí do GAN, tá? O pessoal aí também que tirar as dúvidas aqui também. Bueno, então, as porteiras estão abertas para esperar toda a comunidade regional para participar, então, no GAN Carreteiros da Liberdade a partir de amanhã, então, Rafael.
2: Isso mesmo, estamos aguardando toda a população. A gente vem, desde que assumiu a patronagem, fazendo algumas melhorias, várias melhorias no GAN. E a gente convida toda a população para conhecer. A entidade está diferente, está ficando melhor, está ficando mais acessível, mais, como é que eu vou explicar, um ambiente mais tranquilo, mais limpo, mais organizado. E a gente vem fazendo um trabalho para a população. E a gente espera recebê-los, e serão muito bem recebidos e atendidos lá no GAN.
1: Tá certo. Obrigado, Rafael. Malu?
3: Então, deixamos nosso convite aqui a toda a comunidade, tá? A todos os tradicionalistas. Convidamos muito em especial os agricultores e fumicultores que façam-se presente para receber a nossa linda homenagem que a gente vai fazer para vocês. E então convidamos a população em geral para que estejam presentes. E o nosso GAN sempre, já nessa época, a gente sempre está organizando ele para deixar sempre bonitinho para receber toda a comunidade. Então o GAN vem se trabalhando há muitos anos, a gente precisa dessa união da nossa entidade para que a nossa entidade continue sempre de pé, que nem a gente diz, né? E sempre com o nosso coração esperando todos vocês. Nós somos muito calientes para receber os nossos convidados, os nossos amigos e a nossa população. Então, venham nos prestigiar. Vai ser muito bonito, vai estar tudo muito bom. E nós esperamos todos vocês amanhã na nossa abertura e nos próximos dias da Semana Farroupilha. Obrigada, Rádio Cultura, pelo convite, e obrigado a todos que estão nos escutando. Esperamos a vocês amanhã.
1: Muito bem, é o GAN, Carreteiros da Liberdade, que começa amanhã a sua Ronda Crioula aqui no município de Fontoura Xavier. Agora 5 faltando para as 11. Bom dia!
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1: Notícia na hora certa no sinal 11 horas. Procuradoria-Geral da República envia ao Supremo delação de empresário que intermediou repasses ao filme Dark Horse, que retrata a vida de ex-presidente Jair Bolsonaro. Preço do petróleo volta a subir com escalada de conflito no Oriente Médio. Barril do tipo Brent, usado como referência internacional, é negociado por US$ 96. Ex-presidente da Venezuela, Nicolás Maduro, pede anulação de processo contra ele nos Estados Unidos. Ele está preso em Nova York desde captura por forças norte-americanas no começo do ano. Sol com algumas nuvens em Porto Alegre, agora faz 22 graus. O tempo fica seco e a temperatura segue em elevação em todo o Rio Grande do Sul. 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
2: Trânsito. Tem fila agora para avançar em direção ao centro pela Castelo Branco, desde a ponte do voo móvel até a proximidade da rodoviária. Tem relato de colisão traseira nesse trecho. O motorista faz um caminho melhor agora pela Voluntários da Pátria. Com o trânsito, Leandro Rodrigues.
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1: A Organização das Nações Unidas atualizou hoje a previsão sobre o El Niño. O relatório afirma que o fenômeno climático vai alcançar uma intensidade muito forte e atingir o pico no fim de 2026. Os modelos indicam uma probabilidade de quase 100% de permanência do El Niño até fevereiro do ano que vem. O fenômeno consiste no aquecimento da água na superfície do Oceano Pacífico, na região da linha do Equador. A temperatura chegou a até 2 graus e 6 décimos acima do normal em agosto. O El Niño provoca alterações no padrão climático mundial e aumenta a chance de eventos extremos. No sul do Brasil, o fenômeno costuma elevar o volume de chuvas. A Polícia Civil fez uma operação nesta manhã contra um grupo com ligações com a facção criminosa PCC, suspeito de lavagem de mais de R$ 1 bilhão do tráfico de drogas. O esquema atuava em Praia Grande, no litoral de São Paulo, e exercia influência sobre atividades econômicas e políticas. Os criminosos compravam imóveis de alto padrão, empresas e estabelecimentos comerciais com uso de laranjas para ocultar a origem do dinheiro. O grupo também é suspeito de favorecimento em processos licitatórios do município. Foram cumpridos 4 mandados de prisão, além de bloqueio de contas e bens. 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Devido à propaganda eleitoral obrigatória, notícia na hora certa, volta na Rede Gaúcha às 14h. Da redação, Felipe Baques.
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4: Hora certa!
5: 11:30. 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
1: Olá, 11 horas e 9 minutos. 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Muito bem. 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Bom dia, vamos que vamos, seguimos da 96 por aqui. Bom dia, bom dia. Daqui a pouquinho o sorteio da mesa para a turma aqui, tá? Daqui a pouquinho.

0: agora 11h14, bom dia. Opa!
1: Bom dia, meu amigo Nelson.
0: Bom dia.
1: Tu não tem um lugar pra indicar aí pra gente fazer festa depois do Grenal? É. Um lugar aí bom pra tomar um
2: abraço pra toda a equipe Ferragens, a
1: turma, uma cervejinha,
2: os amigos também,
1: comer alguma coisa.
0: É, vai ser na arena mesmo, hein, Valdir? Ei, Gringuinho, vai ser na arena aí pra fazer a festa também ainda. Vai lá, por lá vai tá bom também, vai tá bom. É isso aí, vai ser por lá. Vamos ver, né? Será que vai dar problema hoje ou não? Vamos ver. Opa!
3: Oi, Joana, tudo bem?
0: Oi!
3: Por mim, acho que eu sou gremista, todo grande.
0: É?
3: Ó, vai meter 1-0 em cima do Inter.
0: Olha aí o palpite, né? Da Sofia aí, ó. Bora! Vamos ver aqui, mano. Oi!
4: Mandar uma música pelo 4 dias, Joel. Eu quero mandar uma música pra Cassiane, que tá fazendo aniversário, e o Quilino, que tá fazendo aniversário.
0: Opa!
4: Mandar uma música pelo 4 cantos da casa.
0: Cassiane e seu Aquilino, um abraço, felicidade, muitos anos de vida. Tudo de bom. Vamos fazer uma galinhada hoje, então, ainda, dona Doralice. Com as galinhas da dona Doralice, né? Bom demais, né? Muito bem. Parabéns aí, saúde, felicidade e muitos anos de vida. Olha aí, ó, que maravilha. Show de bola. É, Joelson, manda um alô pra nós aí que temos feira amanhã, hein? No estacionamento do Sicredi. Alô, turma. Amanhã tem feira dos nossos amigos, aqui os produtores da Mulher Rural. Amanhã, no estacionamento do Sicredi em Fontoura Xavier. Fica o convite, então, para você fazer as suas compras.

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Muito bem, deixa eu mandar um abração aí pro Lucas Rossi aí, que tá de aniversário hoje, grande parceiro, pessoal da Eletrotecnica Rossi. Um abraço, felicidade, muitos anos de vida aí pro nosso amigo Lucas Rossi, em nome de toda a família, do Arthur, da Tiane, né? É isso aí, parabéns aí pro Lucas, felicidade, muitos anos de vida, Lucas.

0: 36. Daqui a pouquinho, aqui na Cultura FM, a gente tem já o Em Pauta, né? Isso, daqui a pouquinho. Fechou então, combinado. Vamos que vamos, seguimos na 96.
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0: Uma pessoa sem motivação é como um barco sem leme. Navega sem direção e jamais atracará em porto algum.
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2: Hora certa.
3: 11:37.
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8h43, galera. Vamos fazer o seguinte, ó. Tem ganhador já, hein? Tem ganhador da mesa aqui na programação Cultura FM. Já tem o ganhador no 1, no 2 e no 3. Atenção, atenção. Atenção, hein? Ah, saiu pra José Zico A da Silva. José Zico A da Silva levou aí a mesa, tá bom? Então, só passar aí na recepção do Querência Derval amanhã e aproveitar, então, a mesa do Dr. Fábio Faleiro Vieira. Então, foi sorteada aí as 4 mesas, né? Parabéns aí para Stephanie Portaluppi, Sônia Prado, Zenildo da Rosa e José Zico da Silva. Levou, então, as mesas do Querência do Erval, tá? Lembrando que o baile é amanhã e o ingresso é 30 pilinhas. As mesas são separadas, tá? E no domingo vai ter mais sorteio de ingresso aí. Vai ter sorteio de ingresso daí, né? Não vai ser mesa, vai ser sorteio de ingresso para o domingo, para o baile do grupo Os Serranos do Querência do Erval. Certo, gente? Na sequência tem aí o programa A Hora do Recado daqui a pouquinho.

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0: 11h49, está no ar o nosso programa A Hora do Recado, desta quinta-feira, hoje 3 de setembro de 2026. Estamos entrando no ar a partir de agora com as informações aqui na Cultura FM, né, para você que se liga, né, em 96.5, a edição do nosso programa A Hora do Recado está no ar. Bem-vindo ao nosso programa, que tem a parceria nessa primeira parte conosco por aqui, o oferecimento dos amigos da imobiliária Mundo dos Negócios, que está com a gente também nesse horário, ao lado da LC Móveis em Fontoura Xavier, imobiliária Mundo dos Negócios. 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E também doutora Viviane Schaeffer Borges, dermatologista, membro titular da Sociedade Brasileira de Dermatologia, conosco por aqui também na nossa programação desta primeira parte do nosso programa A Hora do Recado. Bem-vindo a 96, A Hora do Recado está no ar.
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0: Meio-dia e 11h50, olha, o Clube do Bailão te convida para dia 6 de setembro. Tem a dupla do bailão com Gia Moreira e Felipe, Domingueira de Ouro, dia 6 de setembro, no Clube do Bailão, em Fontoura Xavier. Dia 5, tem a abertura oficial da CTG Nestor Silveira, que acontece aí no Encontro dos Cavalarianos na Chácara do Tchuca, às 8 horas. Em seguida, segue para o cemitério da comunidade São Roque Avipal, onde será realizado o acendimento da chama crioula junto ao túmulo do casal Júlio da Silva Hilário e Carmen Ramos Hilário. Às 10h30 tem recepção dos cavalarianos da sede do CTG. Às 11 horas, cerimônia da abertura da Semana Farroupilha do CTG Nestor Silveira. Homenageado em vida, Rosil da Cunha Gross. Ao meio-dia tem o tradicional almoço. Às 14 horas tem o grupo Trio da Serra. E às 19 horas, Noite das Invernadas. E na sequência tem o jantar. No domingo, dia 6, 10h30, tem a apresentação das Invernadas Artísticas. Ao meio-dia, o tradicional almoço. Às 13h30, a apresentação das Invernadas Artísticas da casa, abrindo a pista também para a domingueira. E às 14 horas, grupo Nosso Batidão. 18h30, cerimônia de extinção da chama crioula, o encerramento da ronda crioula do CTG Nestor Silveira, da Picada Silveira. O CTG Osório de Assis te convida para a 46ª Ronda Crioula do CTG, que acontece de 11 a 20 de setembro. No dia 11, sexta-feira, às 18 horas, tem acendimento da chama crioula na Cruz Mestre, no cemitério Jardim Municipal, e após a condução da chama no CTG. Às 19h30, recepção da chama crioula na sede do CTG Osório de Assis, cerimônia de abertura da 46ª Ronda Crioula e homenagem aos ex-patrões das entidades. Às 20h30, jantar, contendo aí carne de gado, ovelha e acompanhamentos. E às 22 horas tem show com Joca Martins. O CTG Osório Tatinho do Campo Novo te convida para a sua 34ª Ronda Crioula, onde será homenageado em memória Inês Camilote Gasparim. Homenageados em vida, João Pedro Zelame da Trindade e Clari Queiroz da Trindade. A programação é de 12 de setembro até no dia 19 de setembro. E lembrando que, no dia 12, às 8 horas, tem o acendimento da chama crioula no cemitério de Arvorezinha. E após, a chama será conduzida até o capitel de Nossa Senhora Aparecida, onde os cavaleiros estarão esperando para conduzir a chama até o CTG. Observação, os cavaleiros estarão no capitel até às 10 horas. Às 11 horas, a homenagem da entidade, ao meio-dia, o almoço e, pela tarde, tem a apresentação das invernadas. O GAN Carreteiros da Liberdade te convida a todos para a sua programação, que acontece a partir de amanhã, em homenagem aos fumicultores. Amanhã, no dia 4, às 6h30, tem o tradicional café de chaleira. Às 18h30, tem a cavalgada com saída em frente à entidade e desfile pelas ruas da cidade. Às 19h, abertura oficial da Semana Farroupilha e cerimônia de homenagem aos fumicultores. Às 20h, apresentação das invernadas artísticas, Dente de Leite e Pré-Mirim, da Casa e Visitantes. Às 20h30, jantar com espeto corrido. Às 21h30, apresentação das invernadas artísticas, Mirim Juvenil Adulta, da Casa e dos Visitantes. E após a apresentação, baile com o grupo Trio da Serra. Observação, jantar para os cavaleiros, R$ 35,00. E no sábado, às 6h30, tem o seu café tradicional de chaleira. O Conselho da Comunidade São Miguel do Gramado convida a todas as comunidades vizinhas, o povo em geral, para a grandiosa e tradicional festa em honra ao padroeiro São Miguel. É dia 27 de setembro, 11 horas missa, ao meio-dia almoço com churrasco e acompanhamentos. Favor levar pratos, talheres e bandeja para a carne. 14 horas, tem reunião dançante animada pela banda Sonhos e Inovação. Lembrando que haverá o sorteio da rifa durante a festa. Haverá segurança no local. A tradicional Semana Farroupilha do CTG Querência do Erval começa a partir de hoje, de 3 a 6 de setembro. Uma programação especial para celebrar a tradição e a cultura gaúcha. Na quinta, hoje, dia 3, acontece a abertura oficial, às 19 horas, com uma homenagem especial ao Sicredi Botucaraí, para os seus 45 anos. E a atenção, quem estiver usando a camiseta verde do Sicredi, ganha janta. Na sexta-feira, dia 4, tem grande baile com Tchê Barbaridade, amanhã. E no sábado, dia 5, acontece o tradicional jantar das invernadas. No domingo, dia 6, tem encerramento da Semana Farroupilha, com Domingueira, com Os Serranos. Ingresso com os integrantes do CTG Querência do Erval, nos locais de costume. Desejar, agradecem a presença de todos. 11 horas e 56 minutos. 11 e 56. Nós vamos dando sequência por aqui na nossa programação ainda. O que é notícia? Atualizando os principais destaques, as informações aqui na Cultura FM. Ainda falando na área da segurança, um veículo roubado no Rio de Janeiro é recuperado na BR-386 em Montenegro. O motorista de Palmeiras das Missões disse ter comprado o carro por 16 mil, quando o valor do mercado gira em torno de 100 mil reais. A Polícia Rodoviária Federal recuperou na BR-386 em Montenegro um veículo Fiat Pulse com registro de roubo. O automóvel havia sido roubado em Nova Iguaçu, Rio de Janeiro, há menos de 10 dias, e a abordagem ocorreu nesta quarta-feira. O condutor de 35 anos, de Palmeiras das Missões, sem antecedentes criminais, estava circulando com um carro que utilizava placas falsas. Durante a abordagem, o motorista alegou que negociou o veículo em um grupo de uma rede social por 16 mil, sendo que o valor do mercado excede 100 mil reais. O condutor foi preso e encaminhado com o veículo à Polícia Civil. Ainda, um adolescente fica ferido em colisão entre carro e moto elétrica na RS-128 em Teutônia. Esse acidente foi na noite dessa última terça-feira, no quilômetro 28 da rodovia, e a vítima, de 14 anos, foi levada ao Hospital Ouro Branco, né, de Teutônia. ...11h58... Polícia Ambiental flagra desmatamento irregular de mais de 11,4 mil metros quadrados em Putinga. Policiais militares constataram nesta quarta-feira uma supressão irregular de vegetação nativa em uma propriedade rural em Putinga. Durante a fiscalização, foram identificadas duas áreas distintas de intervenção ambiental dentro da mesma propriedade, totalizando aproximadamente 11.400 metros quadrados de vegetação nativa suprimida. As equipes realizaram a avaliação das áreas e utilizaram equipamentos GPS para delimitar e georreferenciar os locais. Também foram consultadas imagens históricas do Google Earth por meio de comparação temporal, o que permitiu verificar que havia vegetação nativa nas áreas antes da intervenção. Conforme a fiscalização, os locais estão inseridos no bioma Mata Atlântica e apresentavam remanescentes de vegetação nativa em estágio inicial e meio à regeneração. Entre as espécies identificadas estão timbó, canela guaiaca, mamica de cadela, além de outras espécies características de vegetação regional. Durante a ação, o proprietário da área informou aos policiais que não possuía autorização ou licença ambiental emitida pelo órgão competente para realizar a intervenção. Diante das irregularidades, foi lavrado um boletim de ocorrência policial e as áreas foram embargadas por meio de termo de medida administrativa de caráter cautelar. Informação que a gente vai atualizando aqui na programação Cultura FM. Né? Bom, agora 11h59, nós vamos já se atualizar aqui com o horário eleitoral gratuito. E já voltamos.
2: 9 minutos, 50 segundos.
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0: 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Agora, meio-dia e pouco, horário de Brasília, muita gente no carro, no busão nos ouvindo. 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
12: Transição. Agora 12:25. 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
14: Hora certa.
12: 12:26.
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0: 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Boa tarde. 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
1: Além de 34 agora, vamos lá com a previsão do tempo, aqui na Cultura FM.
2: Bom dia, ouvintes. Hoje o dia começa com um tempo firme e o sol aparece com nebulosidade variada. Mas entre a tarde e a noite, a nebulosidade aumenta e podem ocorrer pancadas isoladas de chuva pelo vale, devido ao avanço de uma frente fria sobre o estado. O dia começa com frio, mas a atuação de ventos do quadrante norte favorece uma elevação mais acentuada das temperaturas, deixando a tarde agradável a quente. A mínima foi 9 e a máxima prevista é de 28 graus. Amanhã o dia começa com tempo instável no vale, devido à passagem da frente fria, com possibilidade de pancadas de chuva, principalmente entre a madrugada e as primeiras horas da manhã. No decorrer do período, as instabilidades se afastam e as condições para chuva diminuem, com gradativa melhora do tempo. As temperaturas não se elevam tanto quanto no dia anterior. E no fim do dia, o ingresso de ar mais frio favorece a queda das temperaturas, com a mínima prevista para a noite. A mínima prevista para a sexta é 11 e a máxima é de 22 graus. No sábado, uma área de alta pressão avança sobre o sul do Brasil e volta a favorecer o tempo firme no vale. Nas primeiras horas do dia, há condições para a formação de nevoeiro em alguns pontos, mas no decorrer do dia, o sol aparece com nebulosidade variada. O amanhecer vai ser frio, mas as temperaturas se elevam gradualmente, deixando a tarde agradável. Com a previsão do tempo, Luana Lermenbeck, do NIH, da Univates.
1: Obrigado, Luana Lermenbeck, com as informações do tempo aqui na programação Cultura FM. Lembrando que para hoje as máximas devem ficar nos 23 graus. Para amanhã, mínimas de 10 e máximas de 17 graus. No sábado, mínimas de 7 e máximas de 15 graus. Previsão do tempo aqui na Cultura FM. 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Break comercial, já voltamos.
3: Hora certa!
1: Meio-dia 37.
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1: Hora certa!
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Meio-dia 49, conosco por aqui nessa terceira e última parte, o oferecimento do Mercado Irmãos Pinheiros, o campeão do preço baixo todos os dias. 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Um abraço para você, saúde, felicidade, tudo de bom.

0: A seguir, correspondente gaúcha posto sim. 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
1: Grêmio e Inter se enfrentam nesta noite na Arena para decidir quem avança para a semifinal da Copa do Brasil.
2: Procuradoria-Geral da República fecha acordo de delação premiada com um empresário que fez repasses para filmes sobre o ex-presidente Jair Bolsonaro.
1: Emergência do Hospital de Clínicas de Porto Alegre amplia a restrição nos atendimentos até esta noite devido à superlotação.
0: Correspondente gaúcha posto sim. 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
1: Boa tarde, agora é meio-dia, 52 minutos.
2: A temperatura é de 26 graus na capital.
1: Grêmio e Inter se enfrentam a partir das 8 horas da noite na Arena para definir quem avança para a semifinal da Copa do Brasil. O primeiro jogo, na semana passada, terminou sem gols. O repórter Felipe Duarte tem os detalhes.
3: Como empatar em 0-0 no Beira-Rio, o time que sair vitorioso no Grenal de hoje avança para enfrentar o Atlético Mineiro na semifinal da Copa do Brasil. Em caso de novo empate, como não há saldo qualificado, a vaga será decidida nos pênaltis. No lado do Grêmio, uma das dúvidas é o lateral direito Diego Caíto, que teve uma lesão no ombro no primeiro confronto. No Inter, o mistério é sobre a presença do meia Alan Patrick, que já foi reserva no clássico da semana passada. A projeção feita pela diretoria gremista é de 52 a 56 mil pessoas no estádio, o que pode registrar o recorde de público da Arena em jogos oficiais desde que ela foi inaugurada em 2012.
2: Temperatura de 26 graus em Porto Alegre e Santa Maria, 22 em Caxias do Sul e Pelotas, 18 em Rio Grande e 23 em Passo Fundo. Cleocum atualiza a previsão do tempo para as próximas horas.
4: Entre a tarde e a noite, a instabilidade, a frente fria, avança sobre o Rio Grande do Sul, vinda do Uruguai, e vai provocar pancadas de chuva em praticamente todas as regiões. Em algumas áreas chove mais, mas na maior parte o volume de chuva deve ser pequeno. Na madrugada, essa instabilidade avança em direção à divisa com Santa Catarina e deixa ainda amanhã, no começo do dia, um tempo mais instável na metade norte do estado. A expectativa é que melhore à tarde, quando a gente vai ter tempo seco em todo o estado.
1: A Organização das Nações Unidas atualizou hoje a previsão para o El Niño. O relatório aponta que o fenômeno deve atingir intensidade muito forte e chegar ao pico no final deste ano. Os modelos indicam quase 100% de chance de permanência do El Niño até fevereiro do ano que vem. O fenômeno altera o padrão climático em várias partes do mundo e causa maior risco de eventos extremos. No sul do Brasil, costuma provocar aumento no volume de chuvas.
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2: A Procuradoria-Geral da República enviou ao Supremo Tribunal Federal uma proposta de delação premiada do empresário Antônio Carlos Freixo Júnior, conhecido como Mineiro. Dono da Entre Investimentos, ele é investigado por intermediar pagamentos feitos pelo ex-banqueiro Daniel Vorcaro para a produção do filme Dark Horse, sobre o ex-presidente Jair Bolsonaro. Segundo a investigação, a empresa recebeu 159 milhões de reais de fundos investigados pela Polícia Federal por envolvimento em fraudes do Banco Master. Parte dos valores teria sido destinada ao filme, mas ainda não há confirmação de quanto foi efetivamente usado na produção. A proposta de delação foi enviada ao gabinete do ministro André Mendonça, relator do caso no Supremo. O acordo ainda precisa ser homologado.
1: O deputado federal Nicolas Ferreira, do PL, pediu ajuda ao ex-dono do Banco Master, Daniel Vorcaro, para liberar um ativo de minério. O áudio, divulgado hoje pelo portal ICL Notícias, foi enviado pelo parlamentar em março do ano passado. Nicolas diz que gostaria de ter mais proximidade com o banqueiro e faz o pedido em nome do ex-assessor de gabinete, Tiago Faria. Na mensagem, o deputado afirma que gostaria de ter mais proximidade com o Vorcaro. As conversas não mostram se o pedido foi atendido. Em outra troca de mensagens, em 2024, Porcaro afirmou ao empresário Flávio Carneiro que havia bancado os voos de Nicolas sem informar quantos ou em quais ocasiões.
2: O Banco Central decretou hoje a liquidação de duas distribuidoras de valores com sede em São Paulo. A Trustee e a Banvox têm entre os controladores Maurício Quadrado, ex-sócio do Banco Master. A Trustee administrava fundos ligados ao Master, enquanto a Banvox também tinha relações com empresas investigadas em esquemas ligados ao banqueiro Daniel Vorcaro. Até o momento, o Banco Central não relacionou as liquidações às investigações envolvendo Vorcaro.
1: Ainda nesta edição, Câmara de Comércio Exterior prorroga por 2 meses cobrança de imposto de 12% sobre exportação de petróleo.
2: Estado tem aumento de 50% nos casos de pornografia e divulgação de imagens de violência sexual contra crianças e adolescentes em 7 meses deste ano.
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1: A Câmara de Comércio Exterior prorrogou por 2 meses a cobrança de imposto de 12% sobre exportação de petróleo. A decisão foi publicada hoje no Diário Oficial da União e entra em vigor em 8 de setembro. A taxa foi criada em julho como parte de um pacote de medidas para conter os efeitos da alta do petróleo no mercado nacional. Conforme a Receita Federal, a arrecadação já soma 7 bilhões e 900 milhões de reais. Na última terça-feira, o Tribunal Regional Federal da Primeira Região derrubou uma liminar que suspendia a cobrança, o que possibilitou a prorrogação do imposto. Agora em Porto Alegre, 26 graus é a temperatura, meio-dia, 58 minutos.
0: Serviço.
2: A travessia de balsa entre Brasil e Argentina foi retomada hoje em 4 pontos da fronteira no noroeste do estado. O serviço havia sido suspenso ontem em Porto Mauá, Tiradentes do Sul, Porto Vera Cruz e Porto Xavier, devido ao elevado nível do Rio Uruguai, que já começou a baixar.
1: A restrição de atendimento na emergência para adultos do Hospital de Clínicas de Porto Alegre foi ampliada até às 9 horas da noite de hoje. Apenas pacientes levados pelo SAMU são recebidos no local, que está superlotado. 130 pessoas são atendidas no setor, que tem capacidade para 56 leitos. A restrição iniciou na manhã de ontem e tinha a previsão de durar 24 horas. É a terceira vez no ano que o Clínicas precisa reduzir o atendimento a esse nível. Na capital, outros hospitais também enfrentam superlotação nas emergências SUS, embora sem restrições semelhantes. É o caso do São Lucas da PUC, da Santa Casa, do Conceição e do Instituto de Cardiologia. Em instantes, polícia busca imagens de câmeras para esclarecer acidente que vitimou o músico na zona sul de Porto Alegre.
2: O Rio Grande do Sul registrou aumento nos casos de exploração de imagens de abuso sexual contra crianças e adolescentes. Os dados são da Secretaria da Segurança Pública do Estado. A repórter Letícia Mendes tem mais informações.
6: De janeiro a julho, a polícia descobriu no estado 139 casos envolvendo pornografia infanto-juvenil e divulgação de cenas desse tipo. No mesmo período do ano passado, tinham sido 92, ou seja, houve aumento de 51%. Um dos pontos que desperta a atenção é o fato de que as meninas representam a maior parte das vítimas desse tipo de crime. Nesta manhã, um homem de 39 anos foi preso na zona norte de Porto Alegre pela divisão especial da criança e do adolescente.
1: A Polícia Civil investiga a morte de um homem de 52 anos em Balneário Pinhal. Luciano Souza da Silva foi morto no último sábado, mas a polícia só tomou conhecimento do caso ontem. Além do suspeito, que está foragido, a companheira da vítima e outro homem foram presos. Segundo a investigação, Luciano foi morto dentro de casa no distrito de Túnel Verde e depois enterrado em uma área de mata. A polícia trabalha com duas hipóteses, entre elas a de que a mulher tenha mandado matar o companheiro. Ela tem histórico recente de violência doméstica. A polícia aguarda os exames da perícia e tenta localizar o suspeito para esclarecer o crime.
2: A Polícia Civil busca câmeras de segurança para esclarecer as circunstâncias do acidente que matou o músico Diego Sanche, de 42 anos, na zona sul de Porto Alegre. Agentes da Delegacia de Trânsito estiveram hoje na Avenida Venceslau Escobar, próximo ao Dr. Barcelos, no bairro Tristeza, à procura de imagens que possam ter registrado a colisão. Diego, conhecido como Branco, era pandeirista do grupo de pagode de Cara Nova e estava na carona de um Peugeot 208 que foi atingido na lateral por um Volkswagen Taos. Os dois motoristas tiveram ferimentos leves. O condutor do Peugeot recusou o teste do bafômetro.
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2: Devido à jornada esportiva, a próxima edição será amanhã às 8 horas da manhã. Boa tarde.
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7: E o destaque do giro vai para os três times que já estão classificados para as semifinais da Copa do Brasil. E um confronto definido, Palmeiras contra o Vasco. O Palmeiras segurou o empate com o Santos na Vila Belmiro 0-0 e se classificou. E o Vasco fora de casa superou o Vitória no Barradão pelo placar de 2-0. O outro confronto das semifinais depende do vencedor do Grenal de hoje à noite. Às 8 horas na Arena, Grêmio e Inter. O vencedor garante classificação. Qualquer empate leva para os pênaltis e quem passar enfrenta o Atlético Mineiro na próxima fase. Os confrontos das semifinais ocorrerão no início do mês de novembro. Ontem, em jogo atrasado do Brasileirão, o Flamengo no Maracanã venceu o Mirassol por 2-0.
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12: Corpo é encontrado em Nova Brécia e Polícia Civil vai investigar a morte. O caso foi registrado como encontro de cadáver por acidente doméstico na DPPA de Lajado. 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

0: certa.
1: 1:21.
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0: sorte, irmão. Saúde, muito sucesso pra vocês.
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1: Com a nossa volta. Gostam muito da gente.
2: Muito bem, notícia na hora certa.
3: 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Notícia na hora certa, no sinal 2 horas. Emergência do Hospital de Clínicas de Porto Alegre amplia a restrição nos atendimentos até 9 horas da noite devido à superlotação. Número de desaparecidos com avalanche de lama no Nepal e na China sobe para mais de 5.600. Autoridades já confirmaram a morte de 1.280 pessoas. ChatGPT apresenta instabilidade neste começo de tarde. A empresa ainda não se manifestou. Sol com algumas nuvens em Porto Alegre, agora faz 27 graus. Uma frente fria que vem do Uruguai avança pelo estado entre a tarde e a noite e provoca pancadas de chuva na maioria das regiões. 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
4: Tem relato de acidente na BR-116 em Esteio, bastante congestionamento no sentido interior capital. Congestionamento também na RS-118 em Viamão. De acordo com o comando rodoviário da Brigada Militar, teve um capotamento no quilômetro 36 da rodovia. As vítimas já foram socorridas, mas o fluxo está em meia pista com pare e siga nesse ponto. Com informações do trânsito, Roxane Carvalho.
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3: Homem é morto a tiros em bar na zona norte de Porto Alegre.
5: Ele foi alvejado enquanto estava dentro de um bar na rua Capadócia, no bairro Rubem Berta. Os autores dos disparos, também homens, estavam dentro de um veículo quando atiraram. Os suspeitos fugiram após o crime. O caso ocorreu por volta do meio-dia e 40 de hoje. A Polícia Civil ainda está no local. A vítima ainda não foi identificada. Até o momento, ninguém foi preso e não há maiores detalhes. Da redação, Isabela Daut.
3: O governo do Reino Unido anunciou hoje a intenção de investir o equivalente a 2 bilhões e 700 milhões de reais no Fundo Florestas Tropicais para Sempre. O mecanismo foi lançado na COP30 para financiar a conservação de áreas verdes pelo mundo. O aporte será feito por meio de empréstimo e ainda depende de trâmites burocráticos no governo britânico. O fundo é uma iniciativa do governo brasileiro e busca recompensar financeiramente países que possuem e conservam florestas no próprio território. A iniciativa combina recursos públicos e privados e prevê que os rendimentos obtidos sejam distribuídos entre investidores e países beneficiados. 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Notícia na hora certa, volta na Rede Gaúcha às 3 horas. Da redação, Felipe Baques.
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1: Aí, programa Cultura Mix pra você, 2:09. Ótima quinta-feira, estamos chegando a partir de agora com você, nesse dia 3 de setembro. Uma boa tarde.

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1: 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Criar um cardápio detalhado para a sua semana, considerando quantas pessoas moram com você e a...
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1: Tá aí, programa Cultura Mix, 2h44. A gente vai seguindo por aqui. É, nessa quinta-feira, dia 13. É, hoje temos a abertura aí da Ronda Crioula. CTG Querência Dorval, né? Às 8 horas, encontros cavaleiros na Praça Matriz. Cerimônia em frente ao Sicredi. Acendimento da chama crioula em seguida desfile pela cidade, hein? Hoje se dá início aí a 37ª Ronda Crioula aí, CTG Querência do Erval, e nós estaremos lá mostrando tudo isso pra você.

0: eu acho que você tem que mandar aquela mensagem. Mas manda o que está no seu coração.
1: Porque se fosse eu falaria mais ou menos assim.
2: Ei, boa noite. Antes de te bloquear, eu só vim te dizer que a partir de hoje pode tocar o terror, fazer o que quiser fazer. A boca é sua, curte sua farra. Sinto mais nada.
0: Não, apaga.

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1: 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Em conexão aí com a Rede Gaúcha, nós vamos agora com notícia na hora certa.
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4: Sinal das 3 horas, eu vou rapidamente passar a pesquisa interativa aqui, tá? Quem avança a Copa do Brasil? Grêmio 69%, Inter 31%, 8.500 votos ainda no dia de hoje, tá? Então, muito obrigado a você pelo carinho, muito obrigado pela atenção e logo em seguida vem aí, sabe o quê? Vem o Gaúcho a Mais, um alemão que tá lá na Expo Inter pra contar como é que estão as vaquinhas, os boizinhos, enfim, tudo que tem por lá, tá? Tchau!
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6: 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Notícia na hora certa, 3 horas, 1 minuto. Emergência do Hospital de Clínicas de Porto Alegre amplia a restrição nos atendimentos até às 9 horas da noite de hoje, devido à superlotação. Estado tem aumento de 50% nos casos de pornografia e divulgação de imagens de violência sexual contra crianças e adolescentes em 7 meses deste ano. Dólar em baixa é vendido comercialmente a R$ 5,10. O céu é parcialmente nublado em Porto Alegre, agora faz 27 graus. A chuva retorna no final da tarde de hoje em pontos do Rio Grande do Sul. 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
7: Atenção para caminhão estragado na faixa da direita da BR-116 em Canoas, bem ao lado da estação Niterói, no sentido interior capital. O motorista está precisando reduzir a velocidade ao passar por ali. Em Porto Alegre, tem bloqueio na Avenida Edivaldo Pereira Paiva, perto da Avenida Ipiranga, para uma inspeção do Exército para o desfile cívico de 7 de setembro. O bloqueio vai durar cerca de 2 horas no sentido centro-bairro. Com informações do trânsito, Roxane Carvalho.
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6: Prefeitura lança plataforma para consulta do histórico de saúde de pacientes na rede de Porto Alegre.
8: O Prontuário Cidadão já está disponível para a população consultar o registro de consultas, atendimentos, vacinas e exames realizados na rede pública pelo SUS aqui na capital. A plataforma pode ser acessada pela internet no site prontuario.procempa.com.br com login pelo gov.br. As informações são reunidas a partir do CPF de cada paciente e também poderão ser consultadas pelos profissionais de saúde durante os atendimentos. O objetivo é aumentar a transparência do histórico, permitindo que equipes de saúde acessem o prontuário, evitando, por exemplo, novos pedidos de exames. De Porto Alegre, Gabriela Plentes.
6: 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Notícia na hora certa. Volta na Rede Gaúcha às 4 horas. Da redação, Ramon Nunes.
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20: Idoso fica em estado grave após ser atropelado na RS-130 em Lajeado. O acidente foi na manhã dessa última quarta-feira, no quilômetro 70 da rodovia, em frente a Docile. 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
2: 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Aí, Júnior, o que será que tinha naquele áudio, hein, meu irmão?
3: César, eu também quero saber, velho.

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0: a programação 96.5, hein? Pra você sintonizar com a gente, vamos seguindo por aqui. Aí nessa quinta-feira, né? Lembrando que também na sexta temos a abertura do GAN Carreteiros da Liberdade, né? Pros amigos que estão sintonizados lá na Grande Soledade, obrigado pela companhia e pela audiência. E olha só, hein? 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

0: Uma pessoa sem motivação é como um barco sem leme. Navega sem direção e jamais atracará em porto algum.
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2: Hora certa.
3: 3:42.
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0: 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Notícia na hora certa, no sinal 4 horas. Estação Anchieta da Transurb terá extensão de horário de funcionamento caso o Grenal de hoje na Arena vá para os pênaltis. Local ficará aberto para embarque uma hora após o fim da partida, caso vá para a prorrogação. Identificado idoso morto a tiros no bairro Santa Rosa de Lima, em Porto Alegre. Edson Luiz Carvalho Dias tinha 61 anos e foi baleado na rua. Prefeitura lança plataforma para consulta de histórico de saúde de pacientes na rede pública de Porto Alegre. O céu é parcialmente nublado agora na capital gaúcha. A temperatura é de 27 graus. A previsão é da volta da instabilidade ainda neste final de tarde em pontos do estado. 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
2: Tem acidente em atendimento na Avenida IP, próximo da rótula com a Saturnino de Brito. Na Carlos Gomes, no sentido de quem está indo para a Zona Norte, quase na esquina com a Plínio Brasil Milano, também há ocorrência em atendimento. O trânsito é bastante lento nesse ponto. Também tem acidente na RSC 472, em Tenente Portela, envolvendo um caminhão e uma moto. Foi no quilômetro 58. A rodovia está parcialmente bloqueada. Com informações do trânsito, Roxane Carvalho.
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0: Bombeiros realizam buscas por jovem desaparecido em São José do Norte.
3: Kevin Xavier de Souza, de 22 anos, está sendo procurado nesta tarde em São José do Norte. O Corpo de Bombeiros concentra as buscas na Lagoa dos Patos, onde, segundo a guarnição, ele foi visto por um popular pela última vez na noite de segunda-feira. Segundo a Polícia Civil, o desaparecimento foi registrado pela mãe do jovem. O último local confirmado em que Kevin foi visto foi o mercado onde trabalhava, às 8h30 da noite do dia 31. Desde então, não há mais informações sobre sua localização. De Rio Grande, Laura Cosme.
0: Coleta de DNA para busca de desaparecidos diminui no estado.
4: O Instituto Geral de Perícias do Rio Grande do Sul divulgou hoje o resultado da mobilização nacional de coleta de DNA de familiares de pessoas desaparecidas. Durante os 4 dias de mutirão, foram reunidas 45 amostras em 26 pontos de coleta. O número diminuiu em comparação aos anos anteriores. Em 2021, foram 191 coletas, em 2024, 90 e em 2025, 56. Conforme o IGP, essa queda era esperada. O recolhimento de DNA de familiares de desaparecidos passou a fazer parte da rotina de encaminhamento nas delegacias quando confirmado um desaparecimento. Da redação, Maria Fernanda Freire.
0: 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Notícia na hora certa, volta na Rede Gaúcha, 1h da madrugada. Da redação, Ramon Nunes.
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1: É, chegando nossa terceira e última parte do programa Cultura Mix, hein? Ótima quinta-feira.
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1: Abuso de álcool na adolescência prejudica aprendizado e socialização. Gente, o abuso do álcool está associado a maiores índices de situações de violência, como acidentes de trânsito, roubos, abuso sexual, suicídios e outros. A gravidez não planejada também é mais frequente quando se faz o uso de bebida alcoólica. Em adolescentes, o efeito das drogas é mais sério do que nos adultos, pois é necessária uma dose menor de álcool para efeito deletério e o desenvolvimento da dependência mais frequente também. Além disso, a substância atua em indivíduos que ainda não estão totalmente formados, podendo interferir diretamente na sua capacidade de comunicação, de memória e aprendizagem, de julgamento, no humor, no processamento de novas informações e nas relações.

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0: Não deixe que as pessoas te façam desistir daquilo que você mais quer na vida. Acredite, lute, conquiste, confie em Deus e seja feliz.
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2: Hora certa.
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por menos é mais. E Simone Mendes e o Pedro Pecado, 4h58. Cultura Mix vai ficando por aqui. Daqui a pouquinho, Droga da Pascoal e o Bailão. Nós deslocamos aí a São José do Herval, né? Começa a cobertura especial aí. As Semanas Farroupilhas da nossa região, né? Abraço e até mais.

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1: Aqui, Vaguinha consegue conectar com a gente? Não sei se vai funcionar.
2: Não sei se pode.
1: Mas eu e CCD vão estar com certeza que estamos no mesmo lugar aqui. Então, intervalo na Gaúcha, segue na live, é o pré-jornada.
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5: Hora certa.
6: Isso, quase na hora do Grenal, hein? Como é que tá a turma? Legal, de boa, movimento, é Cavalarianos, é Grêmio Inter. 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Falar em foguetes, hoje Vila Cis foi até Dedel, né? O pessoal que vinha aí de Erechim, Passo Fundo, a região de cima, aí pro Grenal, na Arena. Restaurante aí, Parador Grill, né? Seu João Basso. É, o João Basso lá, o Glênio, Glênio Gueno, isso, Glênio. Como é que tá, Gueno? Quem ganha o Grenal aí, Gueno? Joãozinho Basso, como é que tá, Basso? O Basso é do Vermelhinho, lá, né? Dos Morangos. E o Glênio, como é que tá, Glênio? Obrigado, Iglênio. Fez um presente aí com uma caixa, né? Mas não podemos voltar, né? Dando da banda. Só depois do... Ah, que a cachorada vai à loucura, né?

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0: 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É, já tô ansiado, já vou ter que tomar o comprimido aí, né? E hoje a turma pode assistir aí o Grenal, sabe onde? Lanceria Bonacina, que vai ter um telão pra turma não perder nenhum lance. Então pra night, é, temos aí pra night, Lanceria Bonacina, hein? Lanceria Bonacina na noite aí. Turma pode torcer pro time do coração, hein? Falar em Bonacina, foi encontrado aqui um cartão SUS em nome de... Deixa eu só atualizar por aqui, Naida. Isso, atenção, então, foi encontrado utilidade pública, foi encontrado aqui um cartão SUS em nome de Janine Sabina Halzak. Tá à disposição ainda a lancheria Bonacina, tá bom? Intervalo comercial, já bailão.
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1: Como é que estamos aí? É, temperatura 20 graus na capital do Piauí. Já a temperatura já baixando um pouco, né? Como é que estamos aí? Toda a grande região ligada, sintonizados em 96,5 da cidade do Piauí, hein?
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1: Clima de Grenal, hein? Tá? Tudo bem no trampo, na correria, no quari-quari. Muitos já pensando aí no feriadão, porque segunda é feriado, hein? É a data da independência, na segunda, dia 7. Hoje já começam as programações aqui da 37ª Ronda Crioula de São José, Querência do Erval. Por isso aí o pessoal me questiona como é que tem tanto cavalo aí na região, né? É a programação aqui na 37ª Ronda Crioula, que se inicia em instantes em São José do Erval, tá bom? Grande abraço ao João Zanella, toda a patronagem, homenageados aí, Sicred, RS, MZ, logo mais o grande evento em São José. Por isso aí, na grande quantidade de cavalos aí que estão aí, né, saindo de tudo que é picada, tem cavalo saindo lá. É para as programações da 37ª. Não é precariato do Inter nem do Grêmio, né? É as programações Farroupilha de São José do Erval, tá bom?
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1: 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Tá ok? 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Bora lá! 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E Clube do Bailão do Sabiá, hein? Olha, domingo tem a Mega Domingueira da Independência. Domingo, Domingueira da Independência. A dupla do Bailão, Jean Moreira e Felipe.

0: Domingueira da Independência. Domingo, Domingueira da Independência. A dupla do bailão, Jean Moreira e Felipe. Domingueira de Ouro, 6 de setembro, tá bom? Clube do Bailão do Sabiá, começa às 6h30 da tarde. Então, já anota aí. Bora. Começando aí. Gremistas e colorados, quem ganha hoje? Quem ganha hoje, Pedrinho Rosenbach? Tudo gremista aí? Hoje ele estoura sem não perder de novo. Hoje tem Grenal e a vida tá pegando fogo. Piso descabelado é 6-2 Grêmio Futebol Porto Alegrense. Então tá bom, né, descabela? Então vamos discutir, né? Vamos esperar o resultado aí. Tá bom?
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0: Fica nervoso não, né? Pressão alta aí, né? Perigoso aí, Dom. Ansiedade também, vou ter que tomar também aí o remedinho, né? Bora.
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0: Alô, Cristiano, como é que estamos aí? Cadê o homem?
3: Qual que é o sindicato rural?
0: Tem aniversariantes hoje, né? Fica nervoso, 38 anos hoje, hein?
3: Boa tarde, Pascoal, tudo bem? Eu rodo uma música gaúcha aí bem bonita pro Cristiano, que hoje faz aniversário. Que Deus dê muita saúde pra ele e paz. A gente tá fazendo aniversário hoje.
0: Então tá aí, parabéns aí, Cristiano. Se convidar, a gente vai, né? Né, Floresbella?

0: Turma, quiser assistir o jogo hoje, Leão seria bom assim, né, hein? Hora segunda que o vidente Lúcio das Moças das Veias e Grêmio.
1: É, Pascoal, isso é Lúcio das Moças das Veias. O Grêmio vai fazer 2-1 o Grêmio. O Grêmio é 2-1. 2-1 o Grêmio.
0: Tamo daí, né? Amor comigo do jeito que ela fez. Vamos apostar no Grêmio então, tá, seu Lúcio das Moças?
2: É a bola da vez.
0: Bar do Baixinho Padilha, como é que tá Baixinho, a Janissa? O point da região, hein? É, agora no dia 12 vai ter um mega torneio de sinuca, hein? Premiação especial lá pra organização, lá pro Cleison Rochenbach. Como é que tá, Cleison? E pro Baixinho, né? Com aquele atendimento diariamente. Em breve, novidades, hein? Em breve, volta com tudo aí. O Clube dos Amigos aí do Baixinho Padilha, em grandes bandas, grandes conjuntos.

0: Temos na torcida aí, Pascoal, pra comer a carne assada hoje. O Grêmio vai ganhar do Colorado hoje. Hoje eu como a carne do Colorado hoje.
1: Mais um
0: sucesso. Hoje tá garantida a carne pra nós, Pascoal. Vamos comer a carne hoje. Hoje eu ganho na aposta. Hoje o Grêmio vai ganhar. Hoje pode ter certeza. 2-1 em cima no Colorado. Daí nós vamos comer a carne bem saborosa.
2: Dá pra festejar teu aniversário, né, Cristiano? 38 anos, uma vitória do Grêmio e semifinais da Copa do Brasil, que é presente maior que esse, hein, Cris? Ah, que tal, Rô? Bora lá, quem quer assistir o Grenal hoje? Lancheria, pizzaria, Bonacina, tá bom? Vai ter telão aí pra turma não perder nenhum lance.
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2: Turma da patronagem aqui do Ganja por aqui, como é que tá, patrão Rafael? Amanhã, a grande programação que se inicia.

0: hora certa.
1: Isso, perca a hora, 5h21. Bora, bora, porque tem Samarguido, Samarguido. Aqui pro Rudi Seguedo, o homem das pinturas, tá com o cavalinho, né? Também rumo aí as programações. 37ª Ronda Crioula lá do Querência do Orval. Bora lá, gribeças e colorados aí. 20 horas, hein? Hoje era um foguetório só aí, Vila Cis. Né, João Passo?

É aquele Shiba, né? Capricho. É, seu brinquedo, teve de ali, virou. Encomendar a carne, amanhã é o meu, né? Amanhã é o meu, né? Tomara que ninguém descubra. Se alguém quiser dar presente, pode mandar oi aí pra nós aí.

Ei, a turma que estão chegando pro aniversário do Sidney Bertoncello, né? É, na que vai ser Vila Cis, né? Daqui a pouco a gente chega aí, tá bom, Cid? Um abraço pra ti, Cid. Fala em Churas, hoje o Chura vai ser de primeira lá no Querência do Erval, né? As programações que marcam aí os festejos da abertura do 37º Semana Farroupilha, as programações. Tá bom, falando aqui em Gancariteiros, que tem início das programações para amanhã, né? Um abraço aí à patronagem, o Rafael, tá na patronagem. Amanhã em quatro já começa aí a grande programação, sendo que os homenageados do ano serão aí os produtores de tabaco, os fumicultores, uma das principais fontes de renda aí da nossa região, que é o fumo, né? O tabaco. Esse ano foi complicado, mas anos anteriores o caro-chefe era o fumo, né? Tá bom, lá então, amanhã a homenagem para vocês, fumicultores. 6h30 da manhã, já abrindo as programações com o Café de Chaleira no GAN. 18h30, cavalgada com saída em frente à entidade, desfile pelas principais avenidas da capital do Pinhão. 19h, aí, abertura oficial da Semana Farroupilha e cerimônia de homenagem aos fumicultores, produtores de tabaco. 20h, apresentação das invernadas artísticas, dentro de leite, Premierim da Casa e Visitante.

0: 20h30 o jantar com Espeto Coridos, de amanhã, né? Que 21h30 aí tem Invernados Artigos, Rasbeirinha, Juvenil, Adulta e Casa Visitante. E depois um baita fandango amanhã com Trio da Serra no tablado, aqui do Guerra, um dos melhores conjuntos tradicionalistas aí, o Trio da Serra. Ah, dona Gessi. E jantar para os cavaleiros amanhã, 35 pilha, Espeto Corrido no Capricho. E depois segue as programações para o sábado, dia 5, 6h30 da matina e Café de Chaleira. E depois lá para o dia 18, volta nessas festividades, programações do GAN. 19 horas, apresentação dos Invernados Artistas, Dente Leite, Premierim, da Casa e Visitantes. 20h30, jantar, baile com encerramento com Espeto Corrido. 21h30, apresentação das Invernadas Artísticas, Mirim, Juvenil, Adulta, da Casa e Visitantes de toda a região. E após apresentações, um grande fandango com dois grupos de renome nacional. É o Grupo Fandangueiro Trio da Serra e Expresso Sul da Soledade. Te abrochega para os festejos do Rancareteiros da Liberdade. É, patrão Rafael. Vamos ver se o patrão vai liberar os cafés para amanhã, né, Rafael? Abraço especial, então, ao GAN. Suas programações que se iniciam também a Magan.
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0: Desse jeito, tchê, vamos se enfrentar, né? Não te afroche. É o mês farupilha das tradições. É quinta de Grenal. É semana da pátria, né? As nossas autoridades. Fala em autoridades, um abraço especial para a turma das obras, né? Das edificações aqui da cobertura da praça, né? Pessoal, como é que estamos? Estão ligaditos, né?
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0: Tomando forma, né? A estrutura e a cobertura da Praça Central de Dionísio Taffarel.
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0: Vamos lá, em intervalo comercial, já voltamos com mais música na seu Ney, né? O Ney Pastoriza nos presenteando aqui com uma laranja limpinha, mas que Ney!
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0: 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Como é que estamos aí, Bacena?

abraço pro Zenildo, né? O 177, né? Quase ganhou na loteria às 11, né? Esse 1177, né? Zenildo, né? De hora que assinou a ficha aí, olha ali, ó. 717 às 11. Zenildo. Tá de ficha agora o homem, né? Ô, Zenildo. Pinheiro da Rosa, o nome aí do... Do azulzinho, verdinho e amarelinho, né? Bora lá, 5h40. Cardabias, vamos lá então, 5h40.

0: Como é que estamos aí, turma? Vamos lá pro break comercial. Tem aqui as inserções da propaganda eleitoral gratuita. Tem agenda de eventos. Tem bistrô da Renata Pergo e Confeitaria, que assistiu o Grenal para hoje em São José. 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Grenal, é, bora lá. 5h47, já voltamos.
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1: Como é que estamos aí, Portal da Seara? Namorar, hoje não, hoje quinta, hoje é torcer pro Inter e Grêmio, hoje tem Grenal, tá bom? Como é que estamos, a turma da loteria? Hoje é 18h30, hoje corre pela PTN, tá ok? Deixa eu mandar um salve aqui pro Renato Farias, o homem dos números, hein? Ô, Renato, tá? O que vai dar hoje? Pergunta pro Pedro. Bora lá, 5h53. Hoje dia de dobradinha. Porta Lupe Automóveis, Borracharia Santos, bora lá. Banda Portal. Grêmio Inter hoje, hein? Fala pra nós aí. As emoções. Quem ganha vai, quem perde fica, né? Alô, Valdir, diz que é 7-0 pro Grêmio hoje. Nathaíl e a Eliane, né? Assistindo, já assistindo, não, se preparando, né, Eliane?
2: Tá na igreja. Hoje o Grêmio vai ganhar.
1: Tanto aí, a Eliane, é gremista ou colorada? Hã? Não quis falar se a Eliane é colorada. Tenho coisas pra dizer. Bora lá.

0: Isso, bora destampar uma que é colorado, diz a turma, né? Bom ver, né?
1: Tarde pra você.
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0: Como é que estamos aí, né? O grande movimento de cavalos, tá? Pessoal pedindo se vai ter algum... É a Semana Farroupilha do Querência do Erval, que se inicia, a gente já via agora pela parte da tarde, já em Fontoura, já na região, um grande número de cavalarianos que se deslocam para São José do Erval, tanto de Pouso Novo, Fontoura Xavier, e grande é o número lá, concentração lá em São José do Erval. Olha que daqui a pouco dá-se o início da 37ª Ronda Crioula da Entidade Tradicionalista. Às 18 horas, o grande encontro dos cavalarianos da Praça Central de São José do Erval. 18:15 já começa a cerimônia em frente ao Sicredi, com o acendimento da chama crioula. Em seguida, o desfile na cidade. 19 horas, da chegada da chama crioula no CTG. Dá-se aí a cerimônia da homenagem dos 45 anos Sicredi. Tá? 21 horas o jantar. E só lembrando que associados do Sicredi que estiverem vestindo a camiseta verde hoje dos 45 anos, o ingresso é cortesia. Então, essa baita programação que marca os festejos Farroupilha hoje do Querência do Erval, São José do Erval. Tá? Depois aí da cavalgada, do encontro, né? A homenagem ao Sicredi, 45 anos dessa bela história, trajetória da cooperativa. Todo o protocolo lá no Querência, a janta, muita coisa boa lá. Para sexta-feira já continua às 7 horas com café de chaleira, 23 horas amanhã tem Tchê Barbaridade da Irã. Para o dia 5, sábado, às 19 horas, apresentação das invernadas artísticas da casa, grupos e visitantes, 21 horas jantar. E para o domingo aí, fechando os festejos da 37ª Ronda Crioula do Querência, tem bailanta lá com Grupo Os Serenos, né? Grupos Os Serenos, que começa às 5 horas da tarde, e depois Conexão Direta. São duas grandes bandas, Serenos e Conexão Direta. E lembrando que na segunda aí é feriada, né? Então, bora lá para essa baita programação para o Pilha do Querência do Erval.

0: 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Gaúchos e gaúchos, então, aí um abraço. E a Frouxinga. Lembrando que amanhã também já começa as programações do Gancaritins da Liberdade. Um abraço aqui para patronagem, patronagem. E amanhã, Fontoura, também temos o Gan. Uma grande programação. Né? 4, 5 e 18 de setembro. Dessa jeito, tio.
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0: Então temos a notícia, devido que a gaúcha está aí contando as emoções do Grenal, logo mais 20 horas. Seguimos aí com o bem gaúcho, bailando 96. Tudo junto, misturado. É o seu Natal. Seu Belmiro Quevedo, também os cavalarinos da paz que estão lá em São José, brilhantando, também participando. E colorados e gremistas, chega a me dar uma emoção, né? Parece que o coração vai sair pela boca, né? É. Nem começou ainda, né? Grenal com casa cheia, torcidas, esgoto, ingressos pro clássico 454 da Copa do Brasil. Que... Ai, Rio Grande, velho. Sendo andado de um jeito e dado outro, né? Só tu não me rouba pro Inter aí, juiz. É, ultimamente tá roubando o bom Grêmio.

0: agora.
1: Nosso amigo Briqueiro disse que é colorado 4-0, né? Dona Inês, como é que tá, Dona Inês?
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1: São João da Jacutinga, ligaditos, pessoal da linha Shell, pessoal aqui da linha Santo Antônio, pessoal da Cosmos também, só colorado e na Cosmos. É a Dona Rubélia. Nosso amigo Miengo, que hoje vai pagar a galinhada aí na Dona Rubélia.

0: Então tá aqui, né? 18 e 1, daquele jeito, né? Pra ti que já foi os trocos, nem começou a semana Farroupilha, mas Farroupilha apostou no Colorado, Grêmio. Vamos esperar o resultado, né? Apostou nas bets. Ai, esquenta! Essa é pra nós, hein? Na mente de pobre, né? Que Deus ajude, né? Desesperado. Mas agora tem os políticos que vão resolver tudo que é problema, né? Que Deus ouça aí os nossos candidatos aí que disputam aí o pleito 2026, né?
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0: é muita coisa boa que a turma fala, né?
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0: Que é, cajão?
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0: 18 e 2.
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0: Pessoal aqui do São Roque do Sítio.
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0: Pessoal do São Roque Vipal, pessoal da linha São Cristóvão, São José Derval. E pros galigos, galigo, né? O seu Ernesto.
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0: E pro pessoal da Carneação aí, o seu Toninho Barucchio. É, ontem não marcaram presença aí. Ficaram sem salame, ficaram sem a morcilha e ficaram sem o Toninho lá. Só vou esperar ele carnear mais um.

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1: Mas vai melhorar, né, tio?
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1: 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Intervalo comercial, já já voltamos para a segunda hora. 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
5: Fachin diz que medidas serão anunciadas no tempo devido, após escândalos de mensagem entre Vorcaro e Moraes. Para o presidente do STF, é preciso preservar a instituição. 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

E daqui a pouco tem aí as emoções, então. Grêmio e Inter, pessoal, pedindo horário, 20 horas, hein? 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É. 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Tá bom, galera? 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É, aqui na quadra Broca, hein? Local certo pra galera torcer aí pro time do coração, hein? Hoje à noite, hein? Não esqueça, 20 horas. Bora. 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Um bom início de tarde, uma super noite para todos nós.

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Um bom início de tarde, uma super noite para todos nós. Quinta-feira, em 13 de setembro. É seu Aquilino. Daqui a pouco a gente se direciona para Fátima. Tem o aniversário do seu Aquilino.

0: Como é que tá a barra do urso branco aí? Colorado hoje é barra do baixinho Padilha. E a turma aí do clube do bailão do Sabiá, como é que estamos aí, Sabiá? Ah, concentração, onde é que vamos assistir o jogo aí, Pinga Fogo? Tá na linha aí, Pinga Fogo.
1: Então antecipa um seu tacume,
2: mas pela amostragem,
1: porque
2: pelo nosso
1: hoje
2: visual,
1: vai dar Inter e não vai ter choro, tá?
2: Claro, com vaias, com gritos.
1: Vai se antecipando.
0: Pessoal,
1: senão é perigoso você dar um infarto.
0: Esquivado.
3: Bom dia, meu amigo Nelson.
0: É, o que que tem?
3: Ô, Pascoal. Dei dois golos de vantagem pros Colorado e joguei duas caixas.
0: Caixa de quê? De perona, melhoral? Ah, duas caixas, né? O pessoal deixou aqui o Pinga preocupado, né? Ô, dona Marzenila.
1: Porque hoje vai dar Inter e não vai ter choro, tá? Vai se antecipando. Porque senão é perigoso você dar um infarto.
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0: Tanto aí, né? O homem parou de beber, né? Vamos ficar na torcida aí, né? Se ganhar, temos cerveja aí, né? Duas caixas, isso, ó. Como é que tá aí a previsão aí, Pinga?
3: Eu joguei duas caixas.
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0: Cervejinha gelada pra noite, hein? Top.
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0: Alô, Valdir da Rosa Noronha, quem ganha aí? Diz, olha quem ganha hoje é as meninas bonitas. Elas vão ganhar beijinho na boca. Vão ganhar cafuné, a Andressa. A de Passo Fundo, a Stephanie. Da onde que é a Stephanie? É? Passo Fundo, Soledade, Lajado, Patrícia, hein? É, estão as três aqui comigo para assistir aí a seleção colorada, diz aí. Esse é o Valdir, né? O Valdir da Rosa Noronha, né? E tem o outro Valdir aqui, né? Como é que tá o outro Valdir aí?
5: Tá na igreja. Hoje o Grêmio vai ganhar. Com certeza.
0: Tanto daí, né? Fica tranquilo aí, Zilindo. E logo mais tem também, a turma quiser assistir aí, seleções aí, no telão lá da lancheria, pizzaria Bonacina, hein? Turma que já estão lá na concentração, já pegando lugar, né, Zilindo? O Zelindo, o Pedro, a turma toda. Daqui a pouco tem o alemão Ebers também, o Romário. E o Licindo aí, quem ganha o Grenal aí, Licindo Lima, fala pra nós.
6: E aí, Pascoal, tudo certo? Pega e roda pra nós a espuma da cerveja aqui, oferecer pros meus amigos lá do Formigueiro e de Fantor aqui, da Picada Café aqui, todos meus brothers aqui. Temos tomando uma cervejinha aqui de boa aqui. Pega
0: aí,
6: roda pra nós, hein?
0: Então tá aí, essa turma aí, o Licino é gremista, né?

0: Canta aí pra essa turma aí. Espuminha, hein? Cara, falar em espuminha. Abraço lá pro Clube do Bailão do Sabiá, hein? Estão na 51 com limão, né? Pra se preparar pro Grenal. Porque domingo tem Domingueira da Independência, ó, top.
1: Uma boate, era quase meia-noite, eu fui beber...
0: Ah, falar em boate, ó, Clube do Bailão, domingo tem Domingueira da Independência, começa às 6h30, mulher bonita, homem bonito, no palco aí a dupla do bailão, João Moreira e Felipe, hein? Domingueira da Independência, lembrando que segunda aí é feriado, bora lá todo mundo. Todo mundo lá pro Clube do Bailão do Sabiá, hein? Domingo, hein? Tem até placar, as meninas lá do Clube do Bailão diz que hoje vai dar 2-0 o Grêmio, hein? As meninas e o Sabiá não quer falar. Dá pro domingo, Domingueira da Independência.

0: lá no Sabiá. Ah, fala aí, Lissendo.
1: Aí, Pascoal, eu sou Inter. Vamos ver o que vai dar hoje, né? Pois amanhã nós vemos o que vai dar.
0: Ah, do Colorado aí, ó. Ah, abraço e picada café. 6:20. Chega daquela ansiedade, parece que o coração sai pela boca.

0: aí, tem o nosso break comercial 6h24, já voltamos. É 6h24, manda mensageiro legal e a hora 6h24.
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1: E nesse momento, né, acende-se a chama, dando-se início à abertura da 36ª Ronda Crioula lá do CTG Querência do Herval. Um momento marcante para a cooperativa Sicredi, seus 45 anos, todo esse momento especial, os associados, cooperados da região, os cavalarianos, as tradições do nosso Rio Grande, prestigiando esse grande momento da entidade tradicionalista que se inicia hoje e se estende até no domingo, dia 6. Uma baita semana farroupilha aí para todos, tá? Proteção de vida sempre, os nossos cavaleiros e todos os tradicionalistas que estão aí, né, revivendo as tradições, as coisas boas do nosso Rio Grande. Yes. 6h31 aí para a gauchada. Deixa eu só mandar um abraço por aqui para a turma que se liga. Temos aí os nossos ouvintes aí na linha, né? Nesse momento então aí, um momento especial em São José do Herval, acendimento da chama em frente à agência Sicredi São José do Herval. E os colorados também que estão aí na linha, como é que estamos?
2: Pascoal, aqui é o Fonseca.
1: O Fonseca.
2: O Inter hoje vai ganhar de 2-0, se o juiz não garfiar, nós ganhamos hoje, porque nós já dois grenais, nós fomos garfiados. Se nós não ser garfiado hoje, nós vamos ganhar 2-0 do Grêmio lá no campo deles. E manda uma música pra nós aí, manda uma música sertaneja aí pra nós. Uma música boa pra nós aí.
1: Então tá aí, né, pro Fonseca. O Fonseca disse que hoje vai dar certo. Então se ele falou, tá falado, né? Tá? E pra turma que assistir a dupla Grenal, aqui na Lanche de Bolacina vai ter telão. Também aí no, na quadra Brock, tem toda uma estrutura, tem um show também, o pessoal quiser assistir.

0: Isso, e a turma também diz que hoje é a eles, né?
1: O Grêmio, meu amor, meu querido, eu te amo!
0: Vamos ver depois das 8, das 9, né?
2: Força azul!
0: Ah, olha ali, ó, Grêmio, Stas.

0: O Colorado, eu te amo, né? Vamos ver, né? Às 10 horas a gente vai saber, né?
1: Valeu, galera! Agora o Grupo Relo vai falar um pouquinho de Deus, hein?
0: Vamos lá! Música linda, né? Eu tô falando de Deus e ele existe, né? Bom final de tarde, uma super noite na quinta. Tá daquele jeito, mas vamos lá, né? Proteção divina e vamos lá, sorte pra toda a turma aí.

0: Pra ti que ganhou, apostou, jogou, ganhou. Vamos lá então. Quem sabe tem dinheiro aí pra tomar cerveja e assistir o Inter. Ah, bora lá. Caneta, papel, números de la Huerde para todos os apostadores. Hoje que bicho deu? Ah, deu ovelha. Ovelha. É, o carne de ovelha que vai ter no Campo Novo, agora nas programações Farroupilha também, né?
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0: Era para ganhar no 0,40, mas deu 140, né? É, erudio. Vamos lá então, caneta, papel, em nome da loja e Bazar Fênix, tem aí todos os destaques, novidades da moda, né, Leandro Miranda? O Leandro, Danúbio Feio.
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0: Bora lá, quinto prêmio de hoje, 6.468, 6.468, o quarto prêmio, 7.463, no terceiro prêmio, 676. No segundo prêmio deu Delmar Veraz, a caminhonete prata, 0,363. 0,363. E primeiro, ovelha, 5.140. 5.140. Pegou, não pegou? Não desanima que amanhã há mais loteria. E o resultado é rato, sempre diariamente a 18h30. É, 18h38, hoje atrasou um pouco. Tá bom? 5.140 na Gabezinha. É, Bonacina.
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0: Não esquecendo, em domingo, domingueira da Independência, Clube do Bailão do Sabiá, em 18h30, serão 5, 6 horas de bailão. E na segunda é feriado da Independência, então. A dupla do bailão de Soledade, Jean Moreira e Felipe, Domingueira Ouro, Domingueira da Independência, lá no Sabiá, no domingo, dia 6.

0: Então tá aí, primeiro prêmio, 5.140. 6h40 ou 18h40.
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0: Daqui a pouco tem os foguetes aí. É proibido largar foguete, viu, turma? Não, sem provocações, de boa, brincadeiras sadias, tá? Fez a aposta, pagar as apostas aí, né? Então tá aí, né? Vamos lá pro intervalo comercial. Não ganhamos na loteria, diz aqui o Lincindo, né? Mas zerou de um, né?

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0: 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Já já voltamos.
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15: Vamos nessa, meu povão apaixonado.

0: Será que vai ser noite triste para os colorados ou para os gremistas, né? Bom, já não podemos cair na deprê, né? É, tá aí, gremistas e colorados. Não vem muito bem nos campeonatos, mas no coração aí dos gaúchos, bate forte aí o coração dos colorados e gremistas. Ninguém quer perder, né? É a transformação. Vamos ver, né? Daqui a pouco, 20 horas e no palco. Ah, como é que tá aqui a turma da van? Ah, deixa eu só conferir.
1: Gosto, acho que o Alan Patrick tem que começar o jogo. É pegar os últimos jogos do
0: Inter. Ali mandou o número 40 e deu 140, seu Pinga Fogo. Tinha que mandar antes esse número aí pra jogar no. Então tá aí, turma. Pessoal do Bonassi, né? Que estão aí já tomando a geladinha. Telão pronto, estrutura pronto, né? Aquele lanche. Falar nisso, a Bonacina tá aqui para cantar, vamos lá então.
2: Valeu, Parreirito, Creone, Jonatão, obrigado, trio Parada Dura.
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0: Tanto aí, turma, como é que estamos aí? Lancheria Bonacena, o Picadão, o X, até mesmo aquela laminota, aquele bife da hora, pizzas, delícias, chopezinho e, claro, todo mundo aí na torcida aí. Aqui na lancheria número 1 da City, hein? Bora assinar, tá bom? A noite está mal. A pedido aqui do Zinildo lá pros azulzinhos. Zinildo, encontrou a felicidade, bora lá. 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É nóis. Hã? Cidade interior, região, Rio Grande, Brasil, mundo. Pelo aplicativo, pelo dial, pelo portal das emissoras Cultura. www.grupoculturaderadio.com.br. É bailão. Estou aqui. Bora lá. Tudo azul, não sei, né? Mas, sem demora, já andou vermelhinho de emoção.

Só repetindo o primeiro prêmio, 5.140. A felicidade. Quase, né? E o Zé tinha o 0,40, né? Mas era de um, era de mil, é a mesma coisa, tá bom? Nosso amigo Tiririca, lá na grama... Tiririca da Tana, né? Pessoal aí da Barra Rodoviária, tá tudo pronto? Tá? Amanhã a gente passa cedo aí, carregar cerveja, diz o Zito. Tá bom? Só por Deus, hein? Só por Deus, hein? Chegou a trancar aqui o pastel.

Pessoal da banca aí, como é que estamos? Pra quem pediu, tá aí, Bob Hobbs. Pessoal do Formigueiro aí, pra família Fonseca. 6h56. Estão no café, estão na janta. Bora lá.

E notícia boa, né? A liberação de veículos leves na ponte do Rio Guaporé pode ficar para sexta-feira, né? Porque o pessoal falava que de repente liberava hoje, né? Terminando lá os trabalhos de macaqueamento, né? Escoramento aí da pilastra, né? Notícia boa, né? Para a turma lá da cidade, sempre em Mussum Encantado. Sofreram todo aquele tedel com as enchentes de 2023, 24, né? Os desastres, destruição, é agora a ponte, né? Todo aquele transtorno, todo aquele desvio, né? Fazer todo o deslocamento aqui por cima, por Antagorda, Guaporé, ou quem vem de Mussum faz todo aquele desvio por Roca Salles por dentro e sai lá no trevo aí de Roca Salles aí, né? Mas vamos lá, né? 3 para as 19.

0: aí o bicho já tá pegando, né?
1: Tá nervoso, Wagner?
0: Como é que tá nervoso aí?
1: Devagar, 2 minutos.
2: É, tá chegando a hora e aí o coração acelera.
0: Como é que tá?
2: O nervosismo chega, não tem jeito.
0: Passa a tomar uma geladinha aí no Brock aí.
2: Remedinho, mas não tá já.
0: Guarda seu site Brock, vai passar em tempo real aí.
2: Dosagem, eu acho.
1: Bertoncelo, uma aguinha de melissa aí pra ele. É,
2: mas eu prometi pro Marquinhos e pro Jory.
0: Isso, um suco de maracujá também. É, aqui no Bonacina. Grande abraço, se cuide aí na noite da quinta-feira, bom Grenal para todos, até amanhã. Fechando com Céu e Cantos, aquela...
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4: Aô, meu povo apaixonado.
0: Pessoal do Formigueiro...
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0: É Pedrinho Cabral.
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0: Pessoal também lá na Midorema.
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0: IKM Supermercado, atendimento até às 20 para a turma tomar o gole. Fui. Morena.

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1: 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Boa noite.
2: Em Brasília, 19 horas.
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4: Olá, boa noite.
2: Boa noite para você que nos acompanha em todo o país.
4: Quinta-feira, 3 de setembro de 2026.
2: Vamos aos destaques do dia.
4: Saúde das mulheres tem novas regras.
2: Sancionada a lei que assegura o direito de realizar avaliação médica completa pelo menos uma vez ao ano no SUS. Márcia Fernandes.
5: O objetivo é reforçar a prevenção e ajudar a identificar doenças e outros problemas de saúde o mais cedo possível.
4: Mais segurança no Pix.
2: Contestação de golpes fica mais fácil para o usuário. Nazi Brum.
6: O sistema vai facilitar a identificação do tipo de golpe e a vítima terá um campo disponível para descrever como ocorreu a situação.
4: Está chegando o fim do prazo para escolher os livros didáticos que vão ser usados a partir do ano que vem.
2: Escolas públicas têm até 8 de setembro para definir as obras. Gabriela Noronha.
7: Os livros didáticos serão utilizados nos próximos 4 anos por estudantes e professores do 1º ao 5º ano do ensino fundamental.
4: Hoje, na apresentação da Voz do Brasil, eu, Mariana Jungmann e Luciano Seixas.
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4: A saúde das mulheres ganha novas regras no SUS.
2: Uma lei publicada nesta quinta-feira garante o direito a uma avaliação médica completa pelo menos uma vez por ano, com exames de rotina e ações de prevenção.
5: As mulheres vão ter direito a uma avaliação médica completa pelo SUS pelo menos uma vez por ano. A medida está prevista em uma lei publicada nesta quinta-feira no Diário Oficial da União. O objetivo é reforçar a prevenção e ajudar a identificar doenças e outros problemas de saúde o mais cedo possível. A avaliação deve incluir exames de rotina e de triagem, definidos de acordo com a idade e as principais doenças que atingem a população feminina. O atendimento também vai levar em conta fatores como condição de saúde, situação socioeconômica e local de residência. A nova lei prevê ainda campanhas para incentivar os cuidados com a saúde das mulheres. Entre as ações estão orientações sobre alimentação, atividade física, saúde mental e vacinação, além da realização de exames preventivos. As novas regras entram em vigor 180 dias depois da publicação da lei. Márcia Fernandes, para a Voz do Brasil.
4: Foi apresentada hoje a Central de Comando das UTIs Inteligentes do SUS, que monitora em tempo real os pacientes internados em 6 hospitais do Brasil.
2: Sediada na Universidade de São Paulo, a sala contará com monitoramento 24 horas e vai contribuir para o atendimento dos pacientes.
4: Para isso, as UTIs Inteligentes vão utilizar a conectividade e a inteligência artificial, como destacou o ministro da Saúde, Alexandre Padilha.
8: Inteligência artificial é uma realidade quando é aplicada a uma estrutura, ou seja, trazer essa incorporação tecnológica para servir os pacientes do SUS. Isso é inovação com acesso. Essa é uma tecnologia que vai ser apropriada também pelos hospitais privados, pela saúde suplementar, vai crescendo a densidade tecnológica do país.
2: A expectativa é reduzir as complicações clínicas e o tempo de internação dos pacientes, aumentar a rotatividade dos leitos e o acesso aos serviços do SUS.
4: O início das aulas desperta aquele interesse pelo material novinho que vai acompanhar o aluno durante toda a jornada daquele ano.
2: Escolas públicas de todo o país têm até a próxima terça-feira para decidir quais livros serão usados pelos próximos 4 anos.
7: Escolas públicas de todo o Brasil têm até o dia 8 de setembro para escolher os livros didáticos que serão utilizados nos próximos 4 anos por estudantes e professores do 1º ao 5º ano do ensino fundamental. O processo de seleção faz parte do Programa Nacional do Livro e do Material Didático, iniciativa executada pelo Fundo Nacional de Desenvolvimento da Educação, o FNDE, em conjunto com o Ministério da Educação. Para auxiliar as equipes na decisão, Fernanda Pacobaíba, presidente do FNDE, explica que o MEC disponibiliza o Guia Digital, ferramenta que reúne informações sobre as obras aprovadas. Segundo Fernanda Pacobaíba, os livros selecionados passam por uma análise criteriosa.
9: O que o FNDE disponibiliza a partir de uma seleção junto com o Ministério da Educação, quais foram as obras selecionadas. Então vamos imaginar, para português, tem 4 possibilidades. E aí é o professor, junto com a rede, que vai dizer, ah, eu quero a obra do autor X, porque ela tem mais a ver com a minha peculiaridade aqui.
7: A escolha dos materiais, segundo a orientação do MEC, deve ser realizada de forma coletiva, incluindo professores, coordenadores e gestores escolares. E essa decisão tem até oficina para preparar toda a equipe na escola pública onde a Juliana Cristina Silva trabalha em Brasília. Ela é coordenadora pedagógica e afirma que é fundamental que os livros atendam à realidade dos estudantes.
10: Professora, quem está na sala de aula mais próximo ao aluno?
7: Roberto Alves, diretor da mesma escola onde a Juliana trabalha, conta que mesmo em um cenário cada vez mais cheio de telas e aparelhos eletrônicos, o livro didático segue como um aliado essencial no processo de ensino e aprendizagem.
11: O livro físico, ele é muito importante ainda, apesar de tanta tecnologia, né? Então as crianças gostam de receber, colocam o nome, colocam o telefone, colocam a série, porque não pode perder o livro, tem que ter cuidado. O livro é um parceiro do dia a dia.
7: Após a análise das obras e a definição dos livros escolhidos, o diretor da escola ainda deve enviar o registro no sistema PNLD Gestão, com acesso pela conta gov.br. Reportagem Gabriela Noronha.
4: E professores podem ter acesso a descontos em compras e serviços. Para isso, devem participar da iniciativa #ToComProf.
2: Com mais de 40 empresas físicas e online aderiram à iniciativa de bancos e farmácias a aplicativos de alimentação e cursos de pós-graduação.
4: As empresas podem ser identificadas por meio do selo #ToComProf ou ser verificadas na página do programa no portal do MEC.
2: Para ter acesso aos benefícios, basta apresentar a Carteira Nacional Docente do Brasil.
4: O documento pode ser solicitado por professores da educação básica e superior de escolas públicas e privadas de todo o país, que estejam no exercício da profissão.
2: Confira como obter o documento com Graziela Mendonça.
12: Professores da educação básica e superior já podem solicitar a Carteira Nacional Docente do Brasil. O documento pode ser emitido por profissionais em exercício em instituições públicas ou privadas de todo o país. A solicitação é feita pela internet, no sistema oficial da Carteira Nacional Docente, com acesso pela conta gov.br. O sistema verifica os critérios de elegibilidade e os dados do vínculo com a instituição de ensino. Para solicitar o documento, é necessário ter o CPF regular e cadastro ativo no E-Social pelo empregador. Depois da conferência dos dados, o professor deve completar o cadastro, enviar uma foto e confirmar as informações para a emissão da versão digital. O documento tem validade de 10 anos e possui QR Code para verificação. Ele também permite acesso a benefícios previstos para professores, como descontos em hotéis, estabelecimentos credenciados e eventos culturais, além de condições específicas em produtos e serviços. Para saber mais e solicitar a Carteira Nacional Docente, acesse maisprofessores.mec.gov.br. Graziela Mendonça, para a Voz do Brasil.
4: E por falar em pesquisa, você que é professor da educação básica, uma oportunidade de formação profissional e acadêmica.
2: O Ministério da Educação e a Coordenação de Aperfeiçoamento de Pessoal de Nível Superior, a CAPES, divulgaram mais de 8 mil vagas em cursos de pós-graduação para docentes da rede pública de ensino.
4: As oportunidades contemplam mestrado e doutorado acadêmico em áreas como matemática, letras, biologia, história e demais áreas do currículo escolar.
2: Também serão oferecidas mais de 1.000 vagas para mestrado mestrados profissionais nas áreas de educação inclusiva e educação tecnológica.
4: Os interessados podem se inscrever pelo portal Formação Mais Professores no endereço gov.br/mec.
2: Uma mistura improvável que promete construir casas mais frescas e sustentáveis.
4: Cientistas da Universidade Federal de Lavras, em Minas Gerais, desenvolveram um bloco de concreto usando fibra de coco e restos de mineração.
2: O novo material reduz a transferência de calor e pode criar ambientes mais confortáveis.
4: Os detalhes dessa novidade você confere agora no quadro Ciência em Prática.
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14: Uma forma sustentável para um velho conhecido da construção civil. Um bloco de concreto mais resistente, feito com fibra de coco e resíduos de mineração da rocha quartzito.
15: Sou Isabelle Cristina de Carvalho Terra, sou engenheira civil e doutora em engenharia de biomateriais da Universidade Federal de Lavras. A pesquisa, ela teve como objetivo avaliar a possibilidade de produzir blocos de concreto para alvenaria incorporando dois tipos de resíduos. Resíduo de quartzito, que é proveniente da mineração, e fibras de coco, proveniente de resíduos agroindustriais.
14: Dois ingredientes inusitados e uma receita que promete conforto para os lares brasileiros. Os blocos de concreto prometem amenizar o calorão dos materiais tradicionais.
15: Os blocos convencionais de concreto, eles podem apresentar elevada transferência de calor. Então a pesquisa mostrou que a utilização das fibras de coco reduz a condutividade térmica dos blocos. Então na prática, isso pode contribuir para menor transferência de calor, ambientes internos mais confortáveis, menor necessidade de climatização artificial, possibilidade de redução do consumo de energia. A contribuição ambiental da pesquisa, ela é bastante significativa, porque ela transforma dois materiais que seriam considerados resíduos em matérias-primas para a construção civil. A incorporação desse material em blocos de concreto oferece uma alternativa de destinação tecnicamente viável. Isso representa uma lógica de economia circular.
14: Acompanhe a pesquisa na página da Universidade Federal de Lavras. E esse foi o Ciência na Prática, com produção de Warby Calil e edição de Edinaldo Júnior. E nosso encontro com o Saber Científico volta na próxima semana. Até lá!
2: O Pix tem novas regras para que os usuários tenham mais clareza para contestar uma operação identificada como fraude ou golpe.
4: As mudanças deverão ser efetuadas pelos bancos, dando mais liberdade para que o usuário encaminhe documentos e informações.
16: Disponível desde 1º de outubro de 2025 nos aplicativos das instituições que oferecem o Pix, a funcionalidade de contestação por meio do Mecanismo Especial de Devolução, MED, passa a contar com uma jornada mais orientativa. O sistema vai facilitar a identificação do tipo de golpe e a vítima terá um campo disponível para descrever como ocorreu a situação, inclusive com a possibilidade de anexar documentos e comprovantes que serão analisados pela instituição financeira. O MED também vai trazer orientações em casos que não envolvam fraudes, como a não entrega de produtos comprados por meio do Pix, direcionando o usuário para os canais de atendimento do consumidor. Outras mudanças se referem a funcionalidades dos aplicativos. As instituições deverão informar quando houver mudanças no destinatário de contatos salvos para operações de Pix. A função Pix automático deverá trazer em destaque a identificação do recebedor. As novas regras entram em vigor em 1º de março de 2027. O prazo é para que as instituições façam as alterações em seus aplicativos. Nazi Brum, para a Voz do Brasil.
2: Rico em proteína e nutrientes, como por exemplo o ômega 3, uma gordura boa que faz bem para o cérebro e para o coração.
4: Pode ser feito assado, cozido, grelhado, ensopado.
2: Estamos falando de peixes e frutos do mar.
4: E já começou a semana do pescado, que estimula o consumo dessa carne tão saudável.
17: Incentivar o consumo de pescado no Brasil. Esse é o objetivo da semana do

0: mercado, que estimula o consumo dessa carne tão saudável.
1: Incentivar o consumo de pescado no Brasil. Esse é o objetivo da Semana do Pescado, que este ano é realizada entre 1º e 15 de setembro. Criada em 2003 pelo Ministério da Pesca e Aquicultura, a iniciativa também tem o objetivo de valorizar o empreendedorismo pesqueiro. A campanha propõe que as pessoas criem o hábito de incluir o consumo do pescado ao menos uma vez por semana.

0: aqui. O peixe foi o meio de sobrevivência do seu Francisco dos Santos Bezerra, que desde os 9 anos de idade já acompanhava o pai, que era pescador. Hoje, aos 65 anos, está aposentado da profissão.
1: Saía assim 2:30 da manhã e quando era 1 hora da tarde já estava chegando de volta. Minha família toda eu criei a coisa de pescaria.
0: E foi justamente o pescado que fez a merendeira Marli Pereira de Souza ganhar até prêmio. Só de saber os ingredientes, já dá vontade de experimentar essa receita, que leva o nome de peixe joia rara.
2: Leite de coco, extrato de tomate, vem a batata inglesa, vem o queijo mussarela, que dá todo o diferencial, né? Todo o sabor no peixe. Nós colocamos o tomate, a cebola, o pimentão, a manteiga para dar aquela refogada, aquela apurada, e é onde vai dando sabor.
0: E esse prato é um dos preferidos de Ana Júlia Ramos da Silva, de 9 anos.
3: Gosto muito do peixe porque o peixe é macio e também do queijo da batata.
0: A diretora escolar Maria Ângela Rolim de Oliveira garante que os alunos aprovam essa refeição.
4: Na escola, a gente usa muitas estratégias para a criança aceitar bem o peixe. Então, aqui na escola, eles amam o peixe assado. Eles amam esse peixe, né, que a nossa merendeira faz com batata, com queijo mussarela. Então, assim, tem uma boa aceitação.
0: O pescado chega até as escolas públicas de diferentes regiões do país por meio do PNAE, o Programa Nacional de Alimentação Escolar. Uma pesquisa nacional realizada pelo FNDE em parceria com o Ministério da Educação e o Ministério da Pesca e Aquicultura aponta o potencial de ampliação do pescado na merenda escolar. O levantamento revela que a inclusão do pescado nas escolas ainda possui espaço para crescimento. O ministro da Pesca e Aquicultura, Édipo Araújo, ressalta que a cadeia produtiva nacional está muito organizada e preparada para atender a demanda.
5: São pescadores, pescadoras, armadores, aquicultores, feiras e empresas que envolvem essa cadeia. O pescado brasileiro, ele precisa estar no centro da mesa da população brasileira.
0: E quem ficou com vontade de comer peixe pode conferir receitas, espécies de peixes, além de dicas sobre como escolher o pescado, saber se ele está fresco e bem armazenado no site comapescado.com.br. Reportagem Luciana Colares de Holanda.
6: Uma plataforma abre possibilidades para que pessoas com deficiência pratiquem atividades esportivas.
7: Mas quem pode participar? No Paradesporto, atletas com diferentes tipos de deficiência podem competir.
6: Para promover disputas justas e significativas, existe um sistema de classificação que determina quem é elegível para competir e agrupa os atletas em classes esportivas, considerando o impacto da deficiência nas atividades fundamentais de cada modalidade.
8: A atleta paralímpica de tênis de mesa, Carla Maia, conta como o esporte transformou sua vida.
9: Trouxe propósito, me trouxe desafio, me trouxe saúde, oportunidade até como repórter depois. Por isso eu indico para todo mundo.
8: E para quem deseja começar a praticar uma modalidade paralímpica, como Carla Maia, o Comitê Paralímpico Brasileiro oferece uma plataforma que reúne orientações sobre como dar os primeiros passos e permite localizar clubes e associações que desenvolvem atividades esportivas adaptadas. A página Quero Ser Atleta Paralímpico está disponível no site cpb.org.br. Ela apresenta informações, associações.

0: ações que desenvolve para quem pretende iniciar no esporte, seja por lazer e inclusão, ou seja com o objetivo de seguir uma trajetória no alto rendimento. A ferramenta também facilita a busca por instituições que atuam no esporte paralímpico. Segundo o Comitê Paralímpico, existem atualmente mais de 1000 associações dedicadas ao desporto para pessoas com deficiência em todas as regiões do Brasil. O secretário nacional de Paradesporto do Ministério de Esporte, Fábio Araújo, explica qual é o primeiro passo para encontrar a modalidade adequada.
1: Então, procure uma entidade que ofereça um esporte inclusivo, acessível e seguro, porque quando você insere o esporte na sua vida, você não está falando só de competição, você está falando de empoderamento, que ela vai buscar uma educação melhor, uma vida social, ela vai buscar seus direitos, ela vai buscar emprego melhor. Então o esporte é a porta de entrada para muitas outras coisas dentro da vida da pessoa com deficiência.
0: E o tipo de deficiência e como ela impacta a execução das atividades não impede a prática de qualquer modalidade. No paradesporto, os atletas passam por uma classificação. O objetivo é minimizar o impacto da deficiência sobre o resultado da competição. O processo é realizado por classificadores certificados que levam em consideração quanto a deficiência afeta a execução das tarefas e minimizar atividades fundamentais de determinado esporte. Assim, os atletas podem competir de forma justa em cada modalidade. Reportagem Cleide Lopes.
2: Dia 7 de setembro, próxima segunda-feira, celebramos a independência do Brasil. Mas para chegar a essa conquista, a história começou bem antes de 1822.
3: Foi resultado de um processo que não ocorreu apenas às margens do Ipiranga, mas que envolveu guerras na Europa e Brasil.
2: E não só com personagens dos livros, mas brasileiros anônimos em diversas regiões do país.
3: Vamos conhecer um pouco mais sobre essa história na reportagem de Graziele Bezerra.
4: No início do século XIX, a Europa estava em guerra. O imperador francês Napoleão Bonaparte decretou o impedimento do comércio dos países europeus com a Inglaterra. Diante da recusa de Portugal em aderir e a ameaça de uma invasão francesa, o príncipe regente Dom João decidiu transferir a corte portuguesa para o Rio de Janeiro. Foi então que o Brasil deixou de ser colônia e passou a integrar o Reino Unido de Portugal. Anos depois, com a queda de Napoleão na Europa, as cortes portuguesas passaram a exigir o retorno da família real. Dom João retornou a Portugal, mas deixou aqui seu filho, Dom Pedro I, que protagonizou o chamado Dia do Fico. Em 9 de janeiro de 1822, conforme relembra o escritor e jornalista Laurentino Gomes.
5: Dom Pedro, pressionado pelas cortes constituintes que queriam que ele voltasse a Portugal, ele decide, não, se é para o bem da nação e felicidade geral de todos, eu fico. Ou seja, é um rompimento entre o herdeiro da coroa portuguesa e a monarquia que estava em Lisboa. E a partir daí, diria assim, que o processo se torna irreversível, né?
4: No dia 7 de setembro, nas proximidades do rio Ipiranga, Dom Pedro recebeu cartas com notícias e decisões das cortes portuguesas. E foi ali que ocorreu o episódio que entrou para a história como o Grito da Independência. Como detalha o historiador e diretor do Museu do Ipiranga, Paulo Garcês Marins.
6: Aqui foi declarada a independência, porém, essa independência foi pactuada no Rio de Janeiro, naquilo que viria a se tornar a corte imperial, com as elites do país fazendo um movimento bastante conservador nesse processo de independência.
4: Outros personagens tiveram participação direta no processo de independência, como o ministro José Bonifácio e a princesa Leopoldina, esposa de Dom Pedro. Sem eles,

0: para consolidar a independência, ocorreram confrontos em diferentes regiões do país. Houve combates e mortes no Ceará, no Piauí, no Pará e, sobretudo, na Bahia, onde foram desencadeadas as batalhas de Pirajá e de Itaparica. Com colaboração de Malu Prado, reportagem Graziele Bezerra.
1: Estava na lista de espera do ProUni e foi chamado, tem até o dia 14 de setembro para comprovar as informações apresentadas na inscrição.
2: A documentação deve ser entregue à instituição de ensino indicada pelo candidato.
1: Cada faculdade ou universidade define o formato de recebimento dos documentos exigidos, que pode ser presencial ou online.
2: Quem não apresentar os dados no prazo, perde a vaga.
1: O programa Universidade para Todos usa a nota do Enem para conceder bolsas em instituições particulares de ensino.
2: E essas foram as notícias do governo federal.
1: Uma realização da Secretaria de Comunicação Social da Presidência da República.
2: Com produção da empresa Brasil de Comunicação.
1: Fique agora com as notícias do Poder Judiciário e do Congresso Nacional. Boa noite.
2: Boa noite para você. Até amanhã.
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5: Jornada Ítalo-Hispano-Brasileira de Direito Público foi encerrada no Supremo Tribunal Federal com um debate sobre integridade do processo democrático eleitoral.
6: Para STJ, comprador de celular defeituoso não está dispensado automaticamente de aguardar prazo legal para conserto.
5: Bancário chamado de devagarinho, obtém aumento de indenização na Justiça.
6: Boa noite, eu sou o Arthur Filho.
5: E eu sou Walter Lima.
6: A 17ª Jornada Ítalo-Hispano-Brasileira de Direito Público foi encerrada nesta quinta-feira no Supremo Tribunal Federal com debates sobre integridade do processo democrático eleitoral e o papel da justiça constitucional.
5: O encontro, iniciado ontem, reuniu magistrados, professores e pesquisadores do Brasil, da Itália e da Espanha. Marta Ferreira.
7: A jornada teve como tema resistência democrática e justiça constitucional. Na terceira e última sessão do evento, os debates abordaram a atuação da justiça constitucional para garantir a regularidade das eleições. O diretor do Centro de Estudos Constitucionais do STF, Fernando Facuri Scaff, apresentou o panorama dos acontecimentos posteriores às eleições presidenciais de 2022 e exibiu vídeo institucional sobre os ataques às sedes dos três poderes em 8 de janeiro de 2023. Ele citou as investigações, os processos e os julgamentos decorrentes dos ataques. Segundo Scaff, o cenário político brasileiro continua marcado por disputas intensas e críticas ao Supremo e ao sistema de justiça.
6: STJ entende que comprador de celular defeituoso não está dispensado automaticamente de aguardar prazo legal para o conserto.
5: O prazo definido em lei é de até 30 dias para o fornecedor resolver o problema. Fátima Uchoa.
8: A Defensoria Pública do Rio de Janeiro ajuizou ação civil pública contra as operadoras Claro, Oi, Tim e Vivo, alegando que o celular é produto essencial e por isso seria abusiva a prática dos fornecedores de não disponibilizar o direito imediato à troca, à devolução do valor pago ou ao abatimento do preço, mas o Tribunal de Justiça Estadual discordou. No voto condutor do julgamento pelo STJ, o ministro Ricardo Vilas Boas Cueva observou que, em regra, só após os 30 dias é que a lei garante ao consumidor uma dessas três opções. E embora o celular seja importante na vida cotidiana, cabe ao juiz analisar cada caso se o aparelho é essencial para a pessoa, a ponto de serem dispensados os 30 dias.
6: Um bancário que era alvo frequente de apelidos e brincadeiras ofensivas por causa de uma doença relacionada ao trabalho vai receber uma indenização maior por danos morais.
5: A decisão é da terceira turma do Tribunal Superior do Trabalho, Samanta Flor.
9: O bancário foi diagnosticado com LER-DORT, doença que afetava os movimentos e dificultava que ele realizasse algumas tarefas. O trabalhador passou a ser alvo frequente de comentários e brincadeiras ofensivas em

0: entre os colegas. Para a terceira turma do TST, além da repetição das ofensas, houve omissão da empresa em impedir a situação. Por isso, a corte elevou a indenização por danos morais de 10 mil para 20 mil reais.
1: Tribunal Superior Eleitoral celebra Pacto Nacional pela Paz e Tolerância nas eleições 2026.
2: Acordo busca promover diálogo, segurança, pluralismo e fortalecimento da democracia no pleito de outubro. Fábio Ruas.
3: O pacto foi firmado nesta quinta-feira com instituições da sociedade civil e organizações religiosas. O objetivo é fortalecer a democracia, promover a convivência pacífica e contribuir para a realização de eleições livres, seguras e legítimas. Na abertura do evento, o presidente do TSE, ministro Cássio Nunes Marques, disse que o tribunal dá um passo que transcende o calendário eleitoral por um propósito comum de fortalecer a democracia brasileira e reafirmar um de seus pilares constitucionais, o pluralismo político. Ele disse também que é necessário construirmos um ambiente em que ninguém tenha medo de votar, de manifestar opinião, de participar da vida pública ou de defender as próprias convicções.
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1: A você uma boa noite.
2: E até amanhã.
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1: Eu sou Paula Groba.
2: E eu sou Humberto Pinheiro.
1: E estes são os destaques de hoje do Jornal do Senado, que começa agora.
2: Aprovada MP da taxa das blusinhas, que zera imposto sobre compras internacionais de até $50.
1: Congresso aprova medida para acelerar fila de benefícios do INSS.
2: Senado aprova a criação de Universidade Federal da Fronteira Norte.
1: Boa noite.
2: Boa noite.
1: O Senado confirmou o fim da taxa das blusinhas, que é um imposto nas compras internacionais de até $50.
2: A medida ainda determina a realização de avaliações periódicas sobre os impactos da desoneração fiscal. E mais, o texto ainda prevê isenção de impostos para medicamentos de doenças raras que não tenham similar no Brasil. Repórter Márcio Maturana.
3: Agora é definitivo. Compras internacionais de até $50, cerca de R$250, não pagam mais o imposto de importação, que era de 20%. A senadora Leila Barros, do PDT do Distrito Federal, foi a relatora na comissão mista da medida provisória.
4: Enquanto o viajante que se desloca ao exterior já goza de isenções de tributos federais sobre a bagagem no valor de $1,000, a família de baixa renda que não viaja não dispõe desse mesmo canal desonerado. A única forma de disposição desse extrato social para adquirir produtos importados de pequeno valor é pela remessa internacional.
3: Nas compras de até $3,000, as alíquotas da importação serão reduzidas de 60% para 30%. Uma das mudanças é a isenção de impostos para medicamentos de doenças raras que não tenham similar no Brasil. Outras são a adoção de medidas para a venda de produtos ilegais e a realização de avaliações periódicas sobre os impactos da desoneração. O primeiro em 3 meses e os seguintes em intervalos de no máximo 6 meses, como explicou Leila Barros.
5: A gente atendeu em parte a maior preocupação do setor, que é a avaliação, dando essa autonomia ao Ministério da Fazenda, a avaliação de 6 em 6 meses e também passar pelo Executivo a avaliação do Congresso Nacional anualmente.
3: O imposto sobre importações de até $50 ganhou o apelido de taxa das blusinhas, mas existia para qualquer tipo de produto, como eletrônicos ou cosméticos, em compras internacionais que ficaram populares em sites e aplicativos de celular. Já a cobrança do ICMS continua igual para compras de qualquer valor, porque a alíquota desse imposto é definida pelos estados.
1: E o Senado enviou para a sanção presidencial a prorrogação até 2030 de incentivos fiscais a programas de atenção à saúde oncológica e de pessoas com deficiência.
2: Com a medida, empresas poderão continuar direcionando parte de seus impostos para financiar projetos de entidades sem fins lucrativos que atuam na prevenção, no diagnóstico e no tratamento. Repórter Pedro Pincer.
6: O projeto altera o funcionamento do Programa Nacional de Apoio à Atenção Oncológica e do Programa Nacional de Apoio à Atenção da Saúde da Pessoa com Deficiência. O texto prorroga até o ano calendário de 2031 a possibilidade de dedução do imposto de renda para doações destinadas aos dois programas. Com a medida, empresas poderão continuar direcionando parte dos seus impostos para financiar projetos de entidades sem fins lucrativos que atuam na prevenção, diagnóstico e tratamento de doenças oncológicas, bem como em serviços de reabilitação e tecnologias assistivas. A relatora, senadora Mara Gabrilli, do PSD de São Paulo, ressaltou que a aprovação não vai significar aumento de despesas.
7: Não há no texto ampliação de percentuais de dedução, criação de novos benefícios ou majoração de despesa orçamentária direta. Os limites e condições para usufruto do benefício permanecem inalterados, de modo que a renovação do incentivo não implica aumento de renúncia fiscal em termos percentuais, mas apenas a manutenção do regime vigente por mais um ciclo.
6: O texto também atualiza a legislação para incluir o termo correto transtorno do espectro autista e adequa as referências às normas de certificação de entidades beneficentes.
1: Música. A fila de benefícios do INSS é um dos principais desafios da Previdência. Para reduzir a espera de quem precisa de uma resposta sobre aposentadorias, auxílios e outros benefícios, o Congresso aprovou uma medida provisória que amplia a força-tarefa do INSS e da Perícia Médica Federal.
2: A medida reforça as equipes do órgão e da Perícia Médica Federal com o objetivo de acelerar a análise dos pedidos que estão há mais de 30 dias na fila. Repórter Rodrigo Rezende.
8: O Congresso aprovou a medida provisória que ampliou a força-tarefa do INSS e da Perícia Médica Federal com o objetivo de diminuir a fila de cidadãos que aguardam benefícios previdenciários. A ideia da MP é dar celeridade à análise dos pedidos, principalmente para aqueles que estão aguardando há mais de 30 dias na fila. A relatora, senadora Zenaide Maia, do PSD do Rio Grande do Norte, destaca que desde a edição da MP, os resultados já são significativos.
9: Os resultados alcançados em 2026, evidenciou a efetividade do programa. Entre janeiro e junho, o número de processos pendentes de análise ou de perícia médica inicial caiu de 2,7 milhões para 1,7 milhão. A redução foi ainda mais expressiva nos processos com tempo de espera superior a 45 dias, que passaram de 1,7 milhão para apenas 557 mil.
8: Como não houve modificação por deputados e senadores no conteúdo da MP enviada pelo Poder Executivo, o texto será agora promulgado pelo Congresso.
1: Atos de crueldade contra animais poderão estar entre as hipóteses que autorizam a aplicação de medidas socioeducativas de internação para crianças e adolescentes.
2: Projeto com essa determinação teve a votação concluída na Comissão de Constituição e Justiça e deve seguir diretamente para análise da Câmara dos Deputados. Repórter Bruno Lourenço.
10: O projeto de lei inclui ações contra animais praticadas com crueldade extrema ou com potencial concreto de causar lesão grave ou morte como nova hipótese de internação para menores de idade. A proposta também aumenta penas para maus-tratos contra animais em geral. A relatora, senadora Leila Barros, do PDT do Distrito Federal, defendeu maior cuidado com os animais.
4: A vedação à crueldade, ela constitui fundamento central do direito animal brasileiro e confere proteção aos animais individualmente considerados. Essa proteção constitucional também se relaciona à dignidade da pessoa humana na medida em que a submissão de animais a crueldade degrada os próprios valores éticos que devem orientar as ações humanas e a atuação estatal.
10: O texto ainda aumenta a punição em casos que envolvam tortura, abuso sexual ou transmissão das agressões pela internet.
1: E avançou no Senado a criação de um serviço de telefone nacional gratuito para encaminhar denúncias de maus tratos a animais. A proposta assegura o direito ao anonimato dos denunciantes.
2: O projeto define como maus tratos atos de crueldade, abandono, agressão, mutilação, falta de alimentação e cuidados, além de trabalho excessivo ou inadequado. O abandono também é considerado maus tratos. A matéria seguiu para análise do plenário em regime de urgência.
1: O Senado aprovou o projeto do Executivo que cria a Universidade Federal da Fronteira Norte.
2: A nova instituição herdará a estrutura, os estudantes, servidores e professores atualmente vinculados ao campus Oiapoque da Universidade Federal do Amapá. Repórter Alexandre Campos.
11: A população do extremo norte do Amapá, que vive no município do Oiapoque e imediações, contará com uma nova instituição de ensino superior. Isso porque o Senado aprovou nesta quinta-feira o projeto do Executivo que cria a Universidade Federal da Fronteira Norte a partir do desmembramento da Universidade Federal do Amapá. Em julho, um projeto semelhante havia sido analisado pelos senadores. No entanto, a proposta foi vetada pelo governo por ter sido apresentada por parlamentar e não pelo Poder Executivo, como manda a Constituição. Representante do Amapá, o presidente do Senado, Davi Alcolumbre, destacou a importância estratégica da Universidade Federal da Fronteira Norte.
12: É fundamental termos a condição de formarmos capacidade intelectual na academia, na universidade, no conhecimento, nessa nova perspectiva das riquezas da exploração do petróleo e das riquezas que o petróleo pode proporcionar para o Brasil e vai proporcionar para a Amazônia, de conhecimento, de inteligência, e a universidade, só ela é capaz de gerar todas essas perspectivas.
11: Além da oferta de vagas em cursos de graduação e pós-graduação, a nova instituição também atuará em pesquisa e extensão e buscará promover o desenvolvimento regional. O projeto segue para a sanção presidencial.
2: Com edição de Paulo Groba e trabalhos técnicos de Eliseu Caires, o Jornal do Senado fica por aqui. Acompanhe agora as notícias da Câmara dos Deputados.
13: Jornal Câmara dos Deputados. Plenário da Câmara zera imposto sobre importações de até 50 dólares.
14: Câmara confirma Brasil em acordos de proteção à mulher no trabalho.
13: Deputados aprovam Plano Nacional de Cultura para a próxima década.
15: Boa noite. A Câmara aprovou o Plano Nacional de Cultura para os próximos 10 anos. O repórter Antônio Vital tem os detalhes da proposta.
16: A Câmara dos Deputados aprovou o projeto do governo que institui o Plano Nacional de Cultura para os próximos 10 anos. A proposta estabelece princípios, diretrizes, eixos estratégicos e mecanismos de gestão para orientar as políticas culturais do país. Entre os princípios das políticas públicas voltadas para o setor estão o respeito à diversidade cultural, a valorização dos trabalhadores e a garantia de direitos, como o acesso universal à cultura, a liberdade de expressão e a preservação do patrimônio imaterial. Entre os eixos estratégicos estão o financiamento descentralizado, a redução das desigualdades regionais no acesso aos recursos, a presença das artes e da cultura nos currículos escolares e a proteção de culturas tradicionais, indígenas e de matriz africana. Outro eixo é a proteção de direitos autorais no ambiente digital, principalmente em função do uso de ferramentas de inteligência artificial. Cada eixo apresenta objetivos que servirão de base para a elaboração de metas específicas, ainda a ser definidas. O texto também prevê mecanismos de monitoramento do alcance dessas metas, tanto pelo governo federal quanto por estados e municípios. A proposta foi enviada pelo governo ao Congresso no ano passado, a partir de debates da 4ª Conferência Nacional de Cultura e consultas abertas ao público pela plataforma Brasil Participativo, com mais de 85 mil acessos. O relator da proposta, deputado Pedro Czai, do PT de Santa Catarina, acrescentou outros pontos ao projeto, como a prorrogação até 2028 do prazo para que estados e municípios façam a adesão ao Sistema Nacional de Cultura ou criem seus próprios fundos de cultura como condição para receberem recursos da Política Nacional Aldir Blanc de Fomento à Cultura. Esse prazo hoje termina no ano que vem. Pedro Czai disse que os objetivos, diretrizes e eixos estratégicos do Plano Nacional de Cultura contam com fontes de recursos e incentivos fiscais já existentes, mas ele anunciou que o governo vai elaborar um projeto para aumentar as fontes de financiamento para o setor.
17: As ações estratégicas e os indicadores

0: diferente do Plano Nacional de Educação. Nós fizemos metas, definimos financiamento, definimos PIB, etc. Neste ponto, em relação ao financiamento, nós vamos apresentar um outro projeto para discutir novas formas de financiamento da cultura brasileira.
1: O projeto cria um colegiado para gerir o Plano Nacional de Cultura, com representantes do Ministério da Cultura, do Conselho Nacional de Política Cultural e dos órgãos gestores dos estados e municípios. A aprovação do Plano Nacional de Cultura para os próximos 10 anos foi acompanhada no plenário pela ministra da Cultura, Margarete Menezes, e foi comemorada pela bancada do governo. A deputada Jandira Fegali, do PCdoB do Rio de Janeiro, destacou a importância da cultura para o país.
2: Cultura é economia, é trabalho, é disputa, é compreender o Brasil profundo, é entender o que ele é capaz, de que forma a gente faz a integração civilizatória de toda a sociedade na sua diversidade. Não há nenhuma luta de resistência e luta por independência que a cultura não tenha sido um fator fundamental. E no momento que tentam nos recolonizar, aprovar esse plano é um instrumento de resistência.
1: O projeto que institui o Plano Nacional de Cultura para os próximos 10 anos foi enviado para análise do Senado. Da Rádio Câmara de Brasília, Antônio Vital.
3: Saúde. Rosiana Sarney, do MDB do Maranhão, quer obrigar o SUS a encaminhar pacientes com câncer para hospitais privados quando os prazos legais para diagnóstico ou início do tratamento não forem cumpridos. A medida também prevê encaminhamento preventivo quando o atendimento público estiver prestes a estourar o prazo.
4: Rosiana Sarney afirma que a proposta dá efetividade aos prazos já previstos para o atendimento oncológico. Pelo texto, o paciente deverá ser comunicado do encaminhamento, terá transporte garantido quando necessário e continuará acompanhado pela rede pública durante todo o tratamento.
3: Previdência. Beto Preto, do PSD do Paraná, propõe que a remuneração de adolescentes e jovens contratados como aprendizes deixe de entrar no cálculo da renda familiar do Bolsa Família. A medida valeria durante a vigência do contrato de aprendizagem e preservaria os demais critérios do programa.
4: Beto Preto explica que a proposta evita que famílias percam o benefício quando um jovem consegue o primeiro emprego como aprendiz. O deputado afirma ainda que a mudança incentiva a qualificação profissional e reduz a evasão escolar.
3: Trabalho. A Câmara aprovou a adesão do Brasil a dois tratados internacionais sobre trabalho que protegem as mulheres. O repórter Marcelo Lascher traz os detalhes.
5: A Câmara dos Deputados aprovou a adesão do Brasil a dois tratados internacionais sobre direitos dos trabalhadores e, em especial, as mulheres. Um dos textos aprova a adesão do Brasil à Convenção da Organização Internacional do Trabalho, a OIT, com medidas contra violência e assédio no trabalho. A Convenção 190 da OIT é o primeiro tratado internacional a reconhecer o direito de todas as pessoas a um mundo de trabalho livre de violência e assédio. Os países que ratificarem o texto ficam obrigados a adotar medidas para proibir violência e assédio contra trabalhadores e garantir reparação às vítimas e sanções aos autores. A Convenção considera violência e assédio baseados no gênero como práticas inaceitáveis e inclui o assédio sexual como violência praticada contra as pessoas em razão de seu sexo e gênero. Outro trecho estabelece que as medidas previstas na Convenção se aplicam à violência e assédio que ocorre no trabalho, inclusive durante os deslocamentos do empregado. A adesão do Brasil ao tratado recebeu parecer favorável da relatora, a deputada Benedita da Silva, do PT do Rio de Janeiro, mas foi criticada pelo deputado Kim Kataguiri, do Missão de São Paulo. Segundo ele, os termos que designam o assédio no ambiente de trabalho são vagos e podem encarecer os encargos trabalhistas.
6: Gente, não é à toa que só 30% dos países que integram a OIT concordaram com esse tratado. Nós, mais uma vez, Brasil, América Latina, África, estamos sendo feitos de tonto pela Europa, que vão lá, usam seus 3 votos, cada país lá na OIT, e empurram legislação trabalhista para nós. A gente fica com a legislação mais cara, a gente fica com a legislação mais burocrática.
5: O plenário também aprovou a adesão do Brasil a outra convenção da OIT, esta voltada para promover a igualdade de oportunidade de tratamento para trabalhadores, homens e mulheres, com responsabilidades familiares. Segundo a Convenção, as responsabilidades familiares não podem ser usadas como uma razão para demissão. Os trabalhadores devem ter direito à livre escolha de um emprego, levando em conta suas necessidades com responsabilidades familiares. A deputada Benedita da Silva também ofereceu parecer favorável à adesão do Brasil a esse tratado.
7: A ratificação da Convenção reforça demais as respostas às interrupções de trajetória laboral impostas pelas responsabilidades de cuidado, que reduzem a densidade contributiva das trabalhadoras.

0: trabalhadoras e comprometem sua cobertura previdenciária na velhice.
1: As propostas que ratificam a adesão do Brasil às duas convenções da Organização Internacional do Trabalho sobre assédio e cuidado seguiram para análise do Senado. Da Rádio Câmara de Brasília, com informações de Antônio Vital, Marcelo Larcher.
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3: Segurança Pública.
4: Silvia Cristina, do PP de Rondônia, defende a aprovação da proposta de emenda à Constituição que reduz a maioridade penal de 18 para 16 anos. A deputada argumenta que a medida pode ajudar a reduzir a violência e responsabilizar jovens envolvidos em crimes graves.
5: Silvia Cristina cita a experiência pessoal com a violência ao lembrar o assassinato do pai e diz que criminosos adultos usam adolescentes para cometer delitos. Para ela, é preciso endurecer as punições para quem participa da destruição de famílias por meio da criminalidade.
6: Se diminuir a maioridade, até porque rapaz e meninas, aos 16 anos, eles já votam, já casam, já sabem muito bem, já têm noção do que estão fazendo, a gente diminui essa violência que assola o Brasil. Então é um fato que causa muita discussão, mas para quem sabe, já sofreu na pele o efeito da violência, não pode deixar de ser favorável a algo que a gente sabe que tem que ser mais rigorosa. Nós temos que ser mais rigorosos nas penalidades de quem sabe que está destruindo família.
4: Sargento Faur, do PL do Paraná, apoia a redução da maioridade penal para casos de crimes graves. O parlamentar lembra sua experiência na Polícia Militar para defender punições mais severas a infrações hediondas e de envolvimento com o crime organizado.
7: Muitas vezes fala-se que queremos prender crianças. É mentira. Nós queremos prender menores bandidos. Menores cometem crimes graves transportando drogas químicas, estuprando e matando crianças, matando pessoas para roubar. Precisam ser punidos severamente de acordo com a gravidade dos seus crimes. Comissão especial instalada, já começamos os trabalhos e tive contato com o relator e ele deu a entender que vai fazer uma consulta pública, um plebiscito para que o povo decida finalmente se quer ou não a redução da maioridade penal no Brasil.
5: Na opinião de Sargento Faur, a revisão da legislação penal responde a uma demanda expressiva da sociedade por mais segurança. O deputado garante que a maioria dos integrantes da comissão especial é favorável à proposta.
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3: Justiça.
4: Acácio Favacho, do MDB do Amapá, é autor de proposta que consegue gratuidade da justiça a pessoas que recorram ao judiciário para obter atendimento de saúde do poder público ou de planos privados. Pela matéria, o benefício poderá ser concedido antes da análise da situação financeira do paciente.
5: A gratuidade abrange ações sobre medicamentos, tratamentos, cirurgias, internações e outros recursos relacionados à saúde. Acácio Favacho avalia que a medida facilita o acesso à justiça em situações nas quais os gastos médicos podem comprometer a renda do paciente.
3: Política.
4: Vinícius Gurgel, do PL do Amapá, apoia projeto que impede condomínios e proprietários de proibir o funcionamento de sedes partidárias em imóveis comerciais. De acordo com a proposta, a regra vale desde que sejam respeitadas normas de segurança, acessibilidade e vizinhança.
5: Vinícius Gurgel considera que a medida protege a liberdade de organização dos partidos políticos. O texto torna nulas cláusulas que imponham esse tipo de restrição e prevê que o prejudicado solicite a reparação por eventuais danos. A matéria está no Senado após a aprovação da Câmara.
3: Desenvolvimento Regional.
4: Altineu Cortes, do PL do Rio de Janeiro, defende um regime especial para acelerar obras de reconstrução em cidades atingidas por eventos climáticos extremos. Ele explica que a proposta simplifica licitações, reduz prazos administrativos e prioriza a recuperação da infraestrutura.
5: Na visão de Altineu Cortes, é preciso agilizar as ações de reconstrução e prevenção em estados e municípios em situação de calamidade pública. Para ele, o Estado precisa garantir socorro rápido e eficiente às populações afetadas por desastres naturais.
4: Paulo Litro, do União do Paraná, apresentou o projeto que reforça as regras de segurança para a abertura de comportas de barragens. A proposta do parlamentar determina que a liberação da água seja feita de forma gradual, conforme o volume de chuvas e o nível dos reservatórios.
5: Paulo Litro também propõe a instalação de sistemas de alerta para moradores de áreas próximas às barragens. O texto, que atualmente tramita na Comissão de Integração Nacional, prevê ainda a divulgação dos planos de abertura das comportas para reduzir riscos de inundações.
3: Votação.
4: Deputados aprovam medida que isenta de imposto compras internacionais de no máximo $50. O repórter Antônio Vital tem mais informações sobre a chamada taxa das blusinhas.
9: A Câmara dos Deputados aprovou medida provisória que isenta do imposto de importação as compras internacionais de até $50, conhecida como taxa das blusinhas. A medida provisória, aprovada faltando 5 dias para perder a validade, já está em vigor desde maio, quando foi publicada. Até então, as compras de até $50 pagavam taxa de 20%. O texto também zera a alíquota de importação para medicamentos destinados a doenças raras que não tenham similar nacional. Estabelece ainda a taxação de 30% para as compras entre $50 e $3 mil, com a possibilidade de o governo impor limites para os produtos mais caros. Além disso, obriga as plataformas de comércio eletrônico a adotarem mecanismos contra fraudes, como preços fictícios abaixo dos preços reais e fracionamento das compras de modo a evitar a taxação. O descumprimento sujeita as empresas a multas, suspensão de atividades e até proibição de operar no país. O texto final cria ainda um sistema de avaliação periódica sobre os impactos da isenção, com dados sobre os impactos da medida sobre os empregos, a arrecadação e o comércio. Os relatórios devem considerar especialmente setores considerados mais

presas a multas, suspensão de atividades e até proibição de operar no país. O texto final cria ainda um sistema de avaliação periódica sobre os impactos da isenção, com dados sobre os impactos da medida sobre os empregos, a arrecadação e o comércio. Os relatórios devem considerar especialmente setores considerados mais

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1: Asma é uma doença inflamatória crônica das vias aéreas. O pulmão do asmático é diferente de um pulmão saudável, como se os brônquios dele fossem mais sensíveis e inflamados, né? Reagindo ao menor sinal de irritação. Se pensarmos em uma pessoa sem a doença, ela sofrerá uma falta de ar quando estiver exposta a grandes irritações, como a

0: se contraia, fechando o órgão e impedindo que o ar contaminado entre nos pulmões. O mesmo processo acontece com um paciente que tem asma, só que os gatilhos para causar uma irritação nos brônquios são bem menos intensos, como a poeira, né?
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3: Hora certa.
5: 8h21.
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0: 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Navega-se em direção e jamais atracará em porto algum.
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3: Hora certa.
4: 8h39.
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